0: tarde por aqui, clichê dos amores. Toma! Essa hitzeira top, hein? Falando em hitzeira, já tem um som do Darlan por aqui, tem Luiz Henrique Léo, tem Marshmello. Tá sensacional. Então não perde, continua aqui, ó, de rádio, ligado com a gente, conectado aqui no Vibe.
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6: 9:10.
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6: 9:12.

0: Que mês gostoso esse de junho, né? É mês de São João, dia dos namorados tá aí, ó, já na próxima sexta-feira. A Copa já tá batendo na porta, já já tem jogo do Brasil. E será que a gente vai levar o Hexa dessa vez? Hein, turma?
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0: Essa aqui é top, hein? Quem vai cantar pra você é o Darlan.

0: Marlon por aqui, embalando a nossa segunda-feira no nosso Vibe Total. É você de rádio ligado aí onde? Me conta, quero saber, em casa, no trabalho, no seu deslocamento, aí no seu trajeto, nas suas atividades, tá malhando? Ih, tá fazendo coisinhas? pedidomusical.com.br, manda aí, vai.
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3: 9:23.
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3: Nove e vinte e sete.

0: Yes, já de volta.
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0: Rasta pra cima, tem mais ritizeira por aqui, hein?
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0: Chegando Maluma para La Seca.
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0: vai. Simbora. Turma do pagode. A gente viaja na maionese aqui, cara, nessas músicas. É. Antes também rolou Murilo Huff, Saudade Estranha, hein? Bom demais. Ó, daqui a pouquinho eu volto com mais uma sequência só de pedra.
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4: 9:37.
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2: 9:40.
3: Demorou, já entro aqui do seu ladinho, fazendo o clima vibe dessa segunda-feira, desse início de semana, né? Chegando aquele sinalzinho disfarçado aqui pra você, hein? Com Duda Paiva, simbora.

saudade, eu e bebida. Não sei se é uma boa combinação não, produção. Yasmin Santos, com o seu gogó de ouro, praticamente quase idêntico ao de Marília Mendonça, abrilhantando aqui o nosso vibe total. Ou melhor, fechando a nossa edição de hoje, dessa segunda-feira. Obrigada, turma. Te espero aqui amanhã no mesmo horário, hein? Tchau, tchau.

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3: 9:53.
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3: 9:56.
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Baby, voltamos. Claro. Esse é o nosso Songs of Love para todo o Brasil. Que prazer imenso, hein? De estar com vocês a partir de agora, trazendo os grandes hits, os grandes sucessos. E convidando você para viajar comigo no planeta chamado amor. Hoje, segunda-feira, dia 8, a gente começa muito bem com Cyndi Lauper. Time After Time. Aumenta aí.

0: demais, hein? James Blunt, You Are Beautiful aqui na programação. E você, como é que você está por aí? Tudo bem? Eu fico felizão demais, hein, de estar aqui com vocês. Obrigado mesmo pelo seu carinho, pela sua audiência. Continuem com a gente, mandando aquele alusão. A gente vai fazer o seguinte, ó, vamos dar uma paradinha rápida. Daqui a pouco, a gente volta com muito mais sucesso e claro, você participando e mandando aquele alusão especial.
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2: 10:18.
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5: 10:23.
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7: Muito bem, voltamos. Lionel Richie, sem you.

0: Eric Tatum's Other Side of the World, aqui na programação mais gostosa. Demais, hein? Fala aí, tudo bem, meu povo lindo? Como é que você tá por aí? Curtindo cada momento mais gostoso do seu rádio? E como eu fico feliz em te trazer as grandes músicas, os grandes sucessos e sempre convidando você para participar. A gente vai fazer o seguinte agora, uma paradinha, mas é rápida. Já já
1: estamos
0: tem mais.
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3: 10h42.
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0: 10h45.
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2: E a gente continua por aqui com o nosso Songs of Love para todo o Brasil. Commodores, Steel Baby, aumenta aí.

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0: She's Like the Wedding com saudoso Patrick Swayze aqui na programação mais gostosa do seu rádio. Encerrando muito bem a primeira hora nesta segunda-feira, hoje, dia 8 de junho de 2026. Já já tem muito
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0: mais.
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3: 11:05.
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5: Olá, voltamos aqui no Songs of Love, Juanes. Para teu amor, aqui na programação, baby.

0: Baby, Mariah Carey, My All, aqui na programação. Demais essa música, hein? E você, tá curtindo? Vamos fazer o seguinte, já eu volto.
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3: 11:29.
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3: 11:33.
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14: Olá, voltamos aqui no Songs of Love, trazendo os grandes hits, os grandes sucessos da música romântica. Johnny Rivers, aumenta aí.

0: demais, hein?
1: Uau!
0: WhatsApp aqui na programação. Sonzeira demais, hein? Pra curtir bem juntinho, fala a verdade, gostou? A gente vai fazer o seguinte agora, parar só um pouquinho, mas é rapidinho. Daqui a pouco eu volto com o último bloco que está demais. E eu espero você.
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2: 11:53.
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8: 11:56.

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3: 00:17.
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3: 00:20.

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2: 00:37.
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3: 00:58.
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10: Uma e um.
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17: Olá, sejam todos bem-vindos. Chega mais, chega junto que o nosso Viagem Musical está iniciando, a nossa programação está no ar, uma nova semana, que você tenha novas oportunidades, que você viva novos momentos, que você aproveite da melhor forma essa semana linda que a gente começa. Segundona, hoje 8 de junho, eu me chamo Márcia Santolin e sigo contigo aqui nesse programa legal, nesse programa bacana, cheio de ritmo, cheio aí de muitas atrações. Semana linda, semana do Viagem Musical, com canções especiais que falam de amor, afinal, é uma semana pra gente celebrar encontros, lembranças, paixões e as músicas que embalaram tantas histórias. Vem comigo, vem, que o Viagem Musical está começando com Nenhum de Nós. Você vai lembrar de mim, versão ao vivo na nossa programação que começa agora.

0: Esse som legal foi na voz de Desculpe, mas eu vou chorar na voz de Leandro e Leonardo. Carol McDonald aqui na programação também, cantando som, trazendo sucesso pra gente conferir. E já já a gente está de volta.
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3: 1:18.
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3: 1:21.
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0: nosso bloco teve João Bosco e Vinícius, Você é Tudo Que Eu Pedi a Deus. Grandes vozes, grandes músicas aqui no nosso Viagem Musical, nessa programação linda. Betty Davis Sides aqui no programa. Já já a gente volta com mais pra você no Viagem Musical.
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3: 1:35.
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2: 1:37.
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3: Ei, é viagem musical, é programação. A gente segue com músicas que ajudaram a escrever capítulos inesquecíveis na vida de tantas pessoas. Jorge Versilo, Final Feliz.

0: Erisson teve música com Rio Negro e Solimões, Ponto de Chegada. E Let On Me, sucesso que você ouviu no nosso terceiro bloco. Daqui a pouco, uma canção que já fez dedicatória de muita gente apaixonada.
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3: 1h48.
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0: 1:51.
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2: E o nosso viagem retorna. Seguimos aqui com canções que transformaram sentimentos em melodia. KLB, A Dor Desse Amor.

0: Pra fechar o programa, teve Choram as Rosas com Bruno e Marrone e Bee Gees também com som na nossa edição. Chegamos ao final, o último bloco foi. Que a música continue fazendo parte da sua história e amanhã tem mais Viagem Musical por aqui.
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3: 2:07.
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5: 2h26.
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5: 2h28.

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2: 2h45.
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1: 2:48.

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3: 3 e 3.
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0: Três e seis.
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0: 3 e 7.
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11: 3:10.
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11: 3:10.
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11: 3:12.
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11: 3:13.
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1: 3:16.
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1: 3:17.
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1: 3:20.
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1: 3:20.
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4: 3:23.
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4: 3:23.
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4: 3:25.
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13: Libertas FM e a hora certa. 3:26.
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13: 3:28.
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13: 3:29.
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5: 3:31.
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5: 3:31.
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1: 3:35. 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
1: 3:35.
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1: 3:38.
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1: 3:39.
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20: 3:41.
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23: 3:42.
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2: 3:45.
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2: 3:45.
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6: 3:48.
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2: 3h48.
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2: 3h51.
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2: 3h51.
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0: 3:54.
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0: 3:55.
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0: 3:58.
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0: 3:58.
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15: 4 horas.
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0: 4:01.
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0: 4:03.

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2: 4:04.
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2: 4:07.
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2: Libertas FM e a hora certa. 4:07.
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15: 4:11.
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15: 4:11.
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1: 4 e 14.
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1: 4 e 14.
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1: 4:16.
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1: 4:17.
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3: 4:20.
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3: 4:20.
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3: 4:23.
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1: 4:23.
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1: 4:26.
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1: 4:26.
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10: 4:29. 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
10: 4:29.
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2: 4:33.
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2: 4:33.
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8: 4:37.
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8: 4:37.
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3: 4:40.
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3: 4:40.
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0: 4:44.
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Moçada, alô, minha gente! Estamos chegando com o Sertão Caboclo, aquele programa bruto, aquele programa raiz, aquele programa de moda caipira. Eita, coisa boa demais! Obrigado pela audiência, o carinho. Você da cidade, você do campo, você de toda a região. É a partir de agora que o filho chora e a mãe não vê. É a partir de agora que as modas sertanejas tomam conta da nossa programação. E já te convido para poder participar junto com a gente também, através do nosso portal, né? A nossa página oficial para você participar com a gente, que é o pedidomusical.com.br. A gente começa de moda boa, moda bonita, com o sucesso de Breno Reis e Marco Viola no Batido do Pagode. Segura que é moda bruta!

0: Lencinho de Inhandoti. Meus amigos Guilherme e Gustavo, também marcando presença aqui com a gente no nosso Sertão Caboclo. Teve ainda Carro de Boi, Ronaldo Viola e João Carvalho, Paineira Velha, Zé Fortuna e Pitangueira. E ainda passaram Breno Reis e Marco Viola no Batido do Pagode. Eita, coisa boa! Começar o programa Sertão Caboclo desse jeito, com tanta moda bonita, só mostra que cada vez mais a nossa equipe está se empenhando em procurar um repertório de qualidade para você matar a saudade aqui junto com a gente. Daqui a pouquinho tem mais uma das antigas, já tem Dino Franco e Moraí.
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5: 4:58.
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3: 5:02.
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0: Estamos de volta com o programa Sertão Caboclo, programa mais sertanejo do seu rádio, também trazendo a participação e indicação dos nossos ouvintes. Obrigado pelo carinho, pela audiência. Mandar um abraço lá pro Estevão, tá junto com a gente, mandando lá pro Renato, o Marcelo, o Vidal, pessoal que trabalham com ele, né? Muito obrigado pelo carinho, muito obrigado pela companhia, pela audiência. Gilmar tá aqui junto com a gente. Olá, Kleber, manda um abraço pra Darcy, minha esposa. Amamos a programação toda da rádio, principalmente o Sertão Caboclo. Muito obrigado, viu? Abração pra você, Gilmar, pra Darcy e pra toda essa família linda, maravilhosa aí. Quem mais? O Luiz Mar tá com a gente, o Orival também tá na nossa audiência. Alô, Áurea, a Áurea, a Elaine, o Lucas e o Pierro, pessoal que estão lá curtindo a nossa programação. Bom demais ter vocês aqui com a gente. Bora de modão, bora de sucesso, clássico da música sertaneja com...

0: de Liberdade, Goiânia e Paranaense, tivemos ainda o Alan e Aladim, Me Deixe Entrar em Sua Vida, Dino Frank e Moraí Amargurado. Só moda boa, só moda bonita, só moda um jeitado aqui na programação do Sertão Caboclo. E a gente volta daqui a pouquinho, já já trazendo mais sucesso de ouro. Daqui a pouco tem mais modão pra matar a saudade.
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6: 5:13.
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4: 5:16.
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0: Firma no golpe que aqui o sistema é bruto, o modão é sertanejo e a paixão é caipira. Alô, minha gente. Alô, Evanilson, curtindo aqui a programação do Sertão Caboclo. Abração pra você. Alô, Ademir, pé de pano. Obrigado pela audiência. Tá aqui curtindo também o nosso programa, né? O Ademir tá mandando pro Rogério, pra Fatinha, pra Marilene, pra todo o pessoal aqui da rádio, pro pessoal da fazenda lá também. Aquele carinho especial pra todos vocês, viu só? Todo mundo ligado aqui no Sertão Caboclo, todo mundo querendo curtir moda boa com ele, Sérgio Reis, Mágoa de Boiadeiro, é modão top demais.

0: Agenda, mensageiro e mexicano a bituca, mágoa de boiadeiro Serjão Reis. É uma melhor que a outra, só sucesso bonito, só modão clássico aqui no Sertão Caboclo, né? Não é à toa que é um programa que realmente resgata e mantém essa tradição caipira acesa, né? Essa chama da viola acesa aqui na nossa programação. Bom, daqui a pouquinho a gente já tá de volta com a melhor companhia do pessoal aí do comércio, dando aquele apoio pra gente, dando aquela força, dando aquele incentivo, e você na audiência do maior programa sertanejo raiz do Brasil.
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2: 5:27.
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2: Cinco horas e 30 minutos.
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0: Estamos de volta com o programa Sertão Caboclo, meu filho. Aqui é moda boa, aqui a moda é sentida, aqui o modão é traiado. Só sucesso de ouro. Eu mando um abração bem especial para quem tá aqui junto com a gente, a Leide, o Nilson. Alô, Terezinha. O Edson tá aqui junto com a esposa, a Mona Lisa. Estão curtindo e acompanhando também a programação do Sertão Caboclo. Aquele carinho todo especial para vocês. Para fechar essa primeira hora, eu convoco eles, dirigindo pro

Campeão do Laço, César e Paulinho, Lourenço e Lorival, Riozinho, com César Menotti e Fabiano, tivemos ainda Centelha Divina, Jacó e Jacozinho e Gino e Geno, proposta aqui na nossa programação. Daqui a pouquinho tem mais, hein? Já abrindo a segunda e última hora do Sertão Caboclo, tem Pedro Bento e Zé da Estrada, tem João Paulo e Daniel, tem Vieira e Verinha e muita gente de talento cantando bonito no seu rádio.

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4: 5:51.
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5: 5:53.
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6: Alô, meu povo, estamos de volta chegando com mais um programa Sertão Caboclo. Só sucesso para você que está acompanhando com a gente em mais uma hora do melhor da música sertaneja raiz. Aumenta o volume, vem aqui com a gente. Mais uma prosinha de moda boa. Pedro Mendes é na estrada, Noite Fria.

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9: 6:03.
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11: É isso aí, meu povo. Já estamos de volta com o programa Sertão Caboclo. Falando de moda de viola raiz, tocando as coisas do nosso sertão, as coisas, né, que movimentam, né, o setor caipira, esse movimento que a gente levanta essa bandeira, que a gente mantém acesa a chama da viola, da música que conta a nossa história, que conta um pouquinho da trajetória, né, do peão, do boiadeiro, da nossa gente, do nosso povão. É por isso que o Sertão Caboclo tá cada vez mais forte. Vamos de moda bonita, chegando agora com Recaída, João Mulato e Douradinho.

0: do Cavalo Branco, Zé Carreira e Carreirinho, tivemos Rico e Zeca, Ilusão de uma Vida e Recaída, João Mulato e Douradinho, nesta segunda-feira bonita. É semana que começa, é semana que se inicia e a gente por aqui fazendo essa festa gostosa no seu rádio. Daqui a pouquinho tem mais, já já tem Zilo e Zalo.
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6: 6:15.
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4: 6:17.
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0: Ei, Sertão Caboclo, seu danado! Já estamos de volta por aqui com o melhor da música sertaneja raiz. Modão de qualidade, modão de categoria. Modão caipira do jeito que a gente gosta, com pedigree. Manda um abração para todo mundo que tá participando, ó. Você que nunca participou, é muito fácil. É só acessar o site, a plataforma pedidomusical.com.br do seu smartphone, do seu computador, do seu tablet, tá? Manda aí pra gente o seu abraço, o seu alusão, que vai ser bom demais. Jéssica tá aqui junto com a gente, mandando lá pra o José, o Thiago e também o Paulo Almeida. Alô, Rian! Aquele carinho especial tá mandando lá pro pai, né? O William e pra mãe Sara, que estão curtindo aqui a nossa programação. Loura, isso, Loura, um abração pra você, um beijo no coração. Tá aí sintonizada junto com a gente, a Luzia também, a Creuza, o Emanuel, Renatinha, todo esse povão maravilhoso. Obrigado pelo carinho e pela companhia de vocês. Vamos que vamos, moda bonita chegando com Zilo e Zalo, lição do caboclo.

0: Solevante, Solini, Minha Decisão, Canário e Passarinho, Saudades de Matão, Lição do Caboclo Zilizalo. Daqui a pouquinho a gente já volta e aí, meus amigos, é pra falar de amor, é pra falar de sentimento.
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5: 6:27.
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3: 6:30.
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0: Estamos de volta com o Sertão Caboclo aqui na sua rádio. Quem aí tá apaixonado? Quem aí tá com o coração batendo mais acelerado? É Sertão Caboclo pra falar de amor aqui na sua rádio preferida. A gente abre esse último bloco com eles. Uma das duplas mais apaixonadas do Brasil, uma das duplas mais ovacionadas. Estamos falando dos irmãos Zezé de Camargo e Luciano, Pra Não Pensar em Você. Música.

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1: Com qual carícia? João Paulo e Daniel, Dalvan, amigo, amante anônimo, Jean Giovanni e ainda Zezé de Camargo e Luciano, pra não pensar em você. E assim a gente fecha mais um programa Sertão Caboclo, na graça de Deus e na boa companhia dos melhores ouvintes. Amanhã estaremos de volta nesse mesmo horário com o que há de melhor no sertanejão raiz. Fiquem com Deus e até amanhã com mais um Sertão Caboclo.
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6: 6:48.
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2: Na hora certa.
1: 6:51.

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2: Seja bem-vindo, bem-vinda a mais um Só Clássicos Sertanejos. A partir de agora, muita moda boa na sua segunda-feira. A gente começando com energia positiva e com aquele gás gostoso, né? Pra começar a semana mesmo pensando positivamente. Muito obrigado pela sua companhia e audiência. Eu já te convido a partir de agora pra gente viajar pelo tempo. Resgatar as mais belas, lindas canções sertanejas. As mais belas histórias compartilhadas através dessas poesias. Essas músicas que eternizaram momentos e quem sabe, algum momento da sua vida, hein? Que tal relembrar com a gente? Então vem pra cá que são 2 horas com o melhor do sertanejo modão. Na verdade, só clássico sertanejo. Pra começar tem Gilberto e Gilmar.

Sou eu, Christian e Ralph. Teve Leandro e Leonardo entre Engole Outro. As Mineirinhas Pode Viver a Sua Vida. Gilberto e Gilmar, Deus Me Livre. É só música boa. É o Só Clássico Sertanejo com você aqui na sua rádio preferida. E daqui a pouquinho tem Zezé de Camargo e Luciano.

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Cheguei, cheguei pra gente fazer aquela festa gostosa em mais um bloco aqui do Só Clássicos Sertanejos. Grande abração lá pro Ronivan, que tá acompanhando a gente. Muito obrigado, Ronivan. Abração pra você, pra toda a família aí, pra todo o pessoal, viu? O Jason também tá aqui curtindo e acompanhando o nosso programa, nossa programação. Muito obrigado. Quero mandar um abração bem especial também lá pro Emerson, a Tininha e toda a família lá também curtindo e acompanhando o nosso programa nessa segunda-feira gostosa. E vamos dizer Zé de Camargo e Luciano agora, hein? Que pancada é essa produção? Estrada aqui no Só Clássico Sertanejo.

0: Cleito e Camargo, teve João Mineiro e Marciano, benza Deus, Coisa de Amigos, Tãozinho Chororó e ainda passou por aqui o Zezé e Luciano, Estrada. Fala a verdade, só clássico, né? São as músicas que fizeram e fazem parte da vida de muita gente. E daqui a pouquinho tem mais, já já tem Chico Rei e Paraná.
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5: 7h26.
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3: 7h29.

bem, de volta com você aqui na sua rádio preferida para mais uma sequência de ouro do nosso Só Clássicos Sertanejos. Vamos lá, eu quero te convidar para curtir, para cantar junto com a gente aqui na nossa programação As Melhores do Sertanejo. Sabe quem tá chegando? Chico Rei Paraná. Telefone Mais.

agora, Bruno e Marrone, teve Teodoro Sampaio Cabelo Molhado, Jean Giovanni Arco-Íris e Telefone Mais, Chico Rei Paraná. O Só Clássicos volta daqui a pouquinho com muito mais sertanejo de ouro pra você. Fica aí na audiência que daqui a pouquinho tem Milionários é Rico.

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3: 7h44.
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5: 7:46.

maravilhosa, cheia de música boa aqui no Só Clássico Sertanejo, aqui na sua rádio, né? Que só toca a melhor sequência, a melhor música pra você. A Marta tá aqui, né? Junto comigo na audiência também e já mandou mensagem no final de semana pra gente. Obrigado, Marta, Rose, quem mais? A Nilceia tá aqui curtindo também o programa. Marli tá mandando lá pro Pedrão, o Breno e a Isabela. Valeu, galera. Obrigado pelo carinho de vocês aí. Essa é antiga, hein? Essa música aqui fez história. Aliás, essa dupla fez história. Milionários é rico. Minha prece.

0: Utopia do Duque Dalvan, teve Mocoque Paraíso, Pedreiros de Deus, Edson Hudson foi Deus e Minha Prece, Milionários é Rico, são os sucessos que a gente ama, a música que a gente adora, os clássicos que foram eternizados, relembrados em 2 horas aqui da nossa programação. Daqui a pouquinho eu volto para nossa 2ª hora.
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6: 8:02.
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4: 8 e 7.

E de volta aqui na sua rádio preferida, hoje segundona, e eu tô por aqui pra fazer festa junto com você, levando muita música boa, levando muito sucesso e aquela energia gostosa, né? Pra gente começar muito bem mais uma hora aqui da nossa programação. E eu te convido pra cantar com eles, os vozeirões, eu costumo falar que são os trovões da música sertaneja, Ronaldo Viola e João Carvalho.

0: Nem te esquecer, Mato Grosso e Matias, quarto de motel Rick Renner, ainda teve Ronaldo Viola e João Carvalho abrindo por aqui o bloco e abrindo a segunda hora dessa segunda-feira do nosso Só Clássico Sertanejo. Daqui a pouquinho tem Guilherme Santiago e também tem João Paulo e Daniel.
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6: 8:21.
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6: 8:24.

0: Clássico é clássico e nunca sai de moda. É por isso que todo mundo ama, é por isso que todo mundo adora. Vem pra cá curtir, vem pra cá cantar. Quero mandar abração lá pra Beth, que tá ligada com a gente, Maicon, Álvaro também, Kleber, adora a programação de vocês aí. Manda abraço pra mim, tá dado o recado. E tá mandado abraço também, Álvaro. Valeu pelo carinho, pela companhia, tá ok? Quem mais aqui junto com a gente? A Dani, tudo bem, Dani? Um beijão pra você, pra toda a família aí. Valeu pela audiência, estamos juntos aqui na programação da sua rádio preferida com 2 horas. Já estamos já no finalzinho, já partindo pro finalzinho do programa, mas são 2 horas diárias com o melhor do sertanejão. Começa daqui, ó. Otávio Augusto e Gabriel.
1: Quem souber cantar pra gente.
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João, Paulo e Daniel. Teve Guilherme e Santiago chovendo estrelas. Otávio, Augusto e Gabriel. É por você que canto. Só musicão aqui na programação da sua rádio. Daqui a pouquinho tem Eduardo Costa.

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2: 8h39.
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8: risadinha!
9: Ai, é tão engraçado!
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11: Tem sempre um pentelho que a gente não sabe de quem é!
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10: 8:43.

0: Moda boa nunca sai de moda, tá dado o recado. Esse é o Só Clássico Sertanejo nessa segundona gostosa e a gente tá de volta por aqui já pra trazer o último bloco, né? A nossa última sequência de hoje e eu quero que você cante junto comigo o modão com o Leonardo, que a gente preparou com todo carinho. Essa música é do Roberto Carlos, foi regravada por Leonardo. A música é muito especial, muito linda a canção. Gravada pelo Leonardo, ficou maravilhosa. Mas o momento em que ela foi gravada é que talvez tenha eternizado de fato essa canção com o Léo. Foi um dos primeiros sucessos na sua carreira solo, depois da volta, do retorno do cantor, né? Depois de uma parada breve por causa da morte do irmão Leandro. Leonardo, 120, 150, 200 quilômetros por hora.
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tá feliz, joga a mão no céu e curte Roberta Miranda e Gustavo Mioto. Pra quem nunca sofreu com essa aqui, não tá vivendo direito.

com Deus, Roberta Miranda e Gustavo Mioto. Teve ainda Adalberto e Adriano do Fundo do Meu Coração, Leonardo 120, 150, 200 quilômetros por hora. Obrigado pelo carinho, gente. Obrigado pela companhia. O Só Clássico Sertanejo fica por aqui. A gente volta amanhã com mais uma rodada de 2 horas com o melhor do sertanejo modão. Abraço pra todo

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3: 9 e 2.

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7: 9 e 7.

Aqui, olha, mais uma semana quentinha pra gente, né? O Toque de Mulher está no ar e vamos estar aqui todos os dias, se Deus quiser, trazendo músicas, dicas, receita gostosa e eu, Tati Invade, com muita energia boa e desejando pra você uma semana abençoada, tranquila, leve e suave, tá bom? E nós já começamos o nosso Toque de Mulher dessa segunda-feira com uma dica de saúde e beleza. O chá de camomila pode ajudar a tratar a ansiedade e o estresse, porque contém apigenina, um flavonoide que age no sistema nervoso central e diminui os níveis de cortisol, o hormônio que está associado à resposta ao estresse. Mudei demais! Luiz Henrique e Léo aqui no Toque de Mulher, uma ótima segunda-feira para vocês!

0: Matheus e Cauã e Lauana Prado admita 11 foi Maluma com Kany Garcia. Tem receita saborosa e fácil pra você começar a sua semana, hein? Daqui a pouquinho o Toque de Mulher traz a nossa receita do dia.
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5: 9:19.
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5: 9:21.

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0: Olá, olá, chegando a nossa receitinha de hoje. Brigadeirão de micro-ondas. Ingredientes: uma lata de creme de leite sem soro, uma lata de leite condensado, 3 ovos, 1/4 de xícara de chá de açúcar e, para decorar, 140 gramas de creme de avelã com chocolate. Eu vou repetir para você, ó. Você vai precisar de uma lata de creme de leite sem soro, uma lata de leite condensado, 3 ovos, 1/4 de xícara de chá de açúcar e, para decorar, 140 gramas de creme de avelã com chocolate. Modo de preparo: bata todos os ingredientes no liquidificador, menos, é claro, o creme de avelã, que será para decorar. Despeje em uma forma de silicone e leve ao micro-ondas por 10 minutos. Desenforme, derrame o creme de avelã por cima e se delicie. Tá aí nossa receitinha de hoje, brigadeirão de micro-ondas. Até a próxima e bom apetite!
2: Coração de pedra, chega mais, Mumuzinho aqui no Toque de Mulher.

0: same.
1: Pink com Zara Larsson, Stead Side, Toque de Mulher trouxe Sofrimento Vem, Munhoz e Mariano e Rio Negro e Solimões. É o seguinte, daqui a pouquinho eu trago uma dica de saúde pra você e tem momento dos nossos aniversariantes dessa segunda-feira. O Toque de Mulher volta já.
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22: 9:38.
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24: Toque de Mulher já está de volta e agora tem a nossa dica de saúde.

O chá de camomila é uma bebida tradicional que oferece benefícios à saúde, como melhorar o sono e aliviar a ansiedade, os problemas no estômago e as cólicas menstruais, por exemplo. Esses benefícios se devem ao fato de a camomila conter compostos bioativos que promovem propriedades calmantes e relaxantes. Chegou o momento dos nossos aniversariantes desta segunda-feira, dia 8 de junho de 2026. Parabéns para você. Que Deus te abençoe. Muita saúde, paz, amor, prosperidade, muita felicidade. Um abraço bem forte da Tati Invade. Bora lá comemorar, hein? É o seu dia, é um dia especial para você. Então comemore aí, tá? Beijo, tudo de bom. Vamos com Luiz Henrique, Léo e Panda. Malandro e malandra.

0: Mata demorou com João Gomes, você ouviu Robin Williams com All My Life. Daqui a pouco tem mais músicas, é claro que tem. Tem dica do dia também aqui no Toque de Mulher.
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4: 9:50.
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3: 9:52.
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5: E se eu te falasse que a mesma mistura de bicarbonato e vinagre também consegue desentupir a sua pia? Sim, essa composição mágica ajuda na tarefa de desentupir canos pequenos, mas sempre na proporção de uma parte de bicarbonato de sódio para cada duas partes de vinagre. Para ralos ou canos maiores, procure um profissional. Afinal, você precisaria de uma grande quantidade da solução. Saudade me olhando, Danilo e Davi, aqui no Toque de Mulher.

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2: 10 horas.

0: obrigação por fazer, o preenche. E por último, não menos importante, cuidar da vida espiritual. Então, levá-lo, convidá-lo para ir à missa ao domingo, convidá-lo, de repente, na cidade, se vai ter algum retiro, um encontro de homens, terço dos homens, são coisas que ajudam. Mas parabéns, filha de Deus, por estar cuidando do irmão. Espero que essas dicas, e não são dicas impensadas, são bem pautadas. Não sou psiquiatra, não sou psicólogo, mas você percebe nos programas, principalmente os de quarta-feira, o quanto eu dialogo nesta área. Que Deus abençoe. Vamos direto, Bíblia aberta, cartilha de oração.
1: Vem falar comigo, Deus.
0: E hoje nós continuamos. Deus falando. Deus falando. Resposta a Jó, capítulo 40. Tá terminando, padre? Tá terminando, Jó. 41-3221-6060. E eu pego o ponto de ontem que eu deixei problematizado e continuo hoje. Deus disse, Jó, capítulo 40, versículo 2. Você desafiou a mim, o Deus Todo-Poderoso? Vai desistir ou vai me dar uma resposta? Então, Jó diz a Deus. O que é que Jó vai dizer? Atenção, versículo 4. Eu não valho nada. Que posso responder? Prefiro ficar calado. Já falei mais do que devia. E agora não tenho nada para dizer. Eu preciso aqui contextualizar. Deus, quando falou com Jó, é importante voltar um pouquinho. Em nenhum momento, Deus usou palavras terríveis contra Jó. O que Deus falou para Jó, se você lembrar, ele mostrou a criação. E o questionou Jó, você quer se igualar ao Criador? Jó, se coloca no lugar de criatura, homem de Deus. Você não consegue entender os desígnios? Você estava quando eu criei o mundo? Você estava quando eu criei o cavalo forte? Foi ontem. Quando eu criei a tempestade? Quando eu criei os arbustos? Quando eu criei as montanhas, os abismos? Então veja que Deus não pisoteou Jó. Porque Jó não se rebelou contra Deus, ele questionou Deus, é diferente. Por isso, diante daquilo que Deus mostrou do que ele fez, Jó se dá conta, eu não valho nada. O que eu posso responder? Prefiro ficar calado. Já falei mais do que devia. E agora eu não tenho nada a dizer. Deus, no meio da tempestade, agora Deus retoma a fala, disse a Jó. Mostra agora que é valente. Responda às perguntas que eu vou fazer. Você está querendo provar que eu sou injusto, culpado e que você é inocente? Será que a sua força pode ser comparada com a minha? Será que você pode trovejar com voz forte como eu? Se você pode, então vista-se de glória, grandeza, enfeite-se de majestade e esplendor. A Atenção para o que vem agora. Veja o que Deus diz no versículo 11. Olhe para todos os orgulhosos. Olhe. Faça explodir sua raiva contra eles e humilhe-os. Sim, olhe para eles e humilhe-os. Esmague os perversos no lugar de onde estão. Sepulte-os todos na terra. Amarre-os na prisão dos mortos. Se você fizer isso, eu serei o primeiro a louvá-lo e reconhecer que você venceu pelas suas próprias forças. Aqui está a chave. Se você fizer isto, na palavra de Deus, eu serei o primeiro a louvá-lo e reconhecer que você venceu pelas suas próprias forças. Fica o questionamento agora. Podemos nós vencer só com nossas próprias forças? Voltamos rezando.
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8: Cristo compareceu a um casamento e da água ele fez vinho, honrando o matrimônio, valorizando-o por sua presença. E isso para que não despreze o casamento, mas odeie a prostituição. São João Crisóstomo.
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0: E o último versículo lido, retomo, capítulo 40, versículo 14, nos dá o sentido e a intenção de Deus. Se você fizer isso, eu serei o primeiro a louvá-lo e reconhecer que você venceu pelas suas próprias forças. E o questionamento: será que nós vencemos com nossas próprias forças? O que quer Deus através desse discurso hoje? Levar Jó à humildade. E a leitura complementar está no livro Inabalável. Vou dizer a página. Livro Inabalável, página 118. A humildade é a porta da sabedoria, o alicerce da fé verdadeira. É a virtude necessária, ironicamente, a mais difícil de ser conquistada. No centro da narrativa de Jó, ela não aparece como um conceito abstrato, mas como uma experiência viva, dolorosa, purificadora e libertadora. Compreenda que Jó, mesmo inocente, ele está cheio de si mesmo. Será que nós também não? Cheio de si mesmo na sua justiça, na sua argumentação. A humildade era necessário, porque quebra a barreira do ego. E o discurso que ouvimos hoje de Deus e de ontem é colocar Jó no seu devido lugar e despertar em Jó a necessidade da virtude da humildade. Então reze comigo: Senhor, dai-me a graça, a graça da virtude da humildade, de reconhecer que devo fazer tudo como se dependesse só de mim, mas saber que tudo depende, na verdade, de ti. Senhor Deus, aumentai em mim a força da virtude da humildade. Amém. É inabalável. Dai-me uma fé inabalável. E dai-me, Senhor, a virtude da humildade, de aceitar os teus desígnios, Senhor. Isso mesmo, aceitar os desígnios e, dentro da proposta de hoje, entender que com minhas próprias forças farei muito pouco. Só com a força de Deus em mim, em você, em nós, é que podemos vencer. Amém. Nilza, que a paz de Jesus esteja com você, Nilza. Alô?
1: Amém, padre. Alô?
0: Deus abençoe.
1: Amém, gratidão.
0: Gratidão, você fala de onde, querida?
1: De Boston.
0: Boston, Massachusetts.
1: Isso.
0: Como é que você me acompanha?
1: Pelo YouTube.
0: Tá certo, querida. Logo tô chegando aí em agosto.
1: Eu tô falando de mim, padre. Eu fui uma menina que entreguei um envelope pro senhor na porta do elevador, aqui em Massachusetts.
0: Certo, sei, sei. Diga lá, minha filha, como é que você está?
1: Eu tô bem, graças a Deus, tô bem.
0: Muito bem. Diga lá, o que você quer?
1: Tá esperando o senhor voltar de novo.
0: Estarei aí, dia 15 e 16 de agosto, estarei em Massachusetts, no Retiro.
1: Olá. Ô, padre, então, eu tenho dois testemunhos muito rápidos para contar para o senhor.
0: Por favor.
1: Que é muito importante. É, 2024, eu tive uma entrevista do meu brincar. O senhor também falou comigo nesse dia e falou para mim assim: vai que vai dar tudo certo, você vai ligar para testemunhar.
0: Certo.
1: Dia 26 de agosto de 2024, eu fui, graças a Deus, deu tudo certo.
0: Amém.
1: Já fui no Brasil. Mas graças a Deus. E os O meu testemunho é de uma chácara que meu filho queria comprar aí no Brasil, né, em Goiás. E ele estava negociando com o homem, mas ele estava com pouco dinheiro. E o homem falou para ele, não posso fazer negócio, não sei o quê. E ele ficou muito triste, porque ele queria muito a chácara. Aí nós estávamos, isso foi em maio. Aí eu falei para ele, meu filho, se for para você, Deus vai passar na frente, vai dar tudo certo. Aí eu peguei, pedi a Jesus a conta chácara, joelhei. Pedi para ele, falei, se meu filho for merecedor dessa chácara, senhor, o senhor faz para tudo dar certo.
0: Tá.
1: E passado mais ou menos um mês, o homem mandou mensagem para ele. Ah, você tá com dinheiro? Ele falou, tô. Aí ele falou assim, a gente pode fazer negócio. Aí meu menino queria que eu dividisse em duas vezes. Ele falou que não podia fazer isso. Aí, de repente, ele mandou uma mensagem falando pro meu menino que pegaria o dinheiro e dividia para ele em quatro parcelas.
0: Certo, olha aí.
1: Aí... Meu filho foi, comprou, né? E graças a Deus pagou tudo, deu tudo certo.
0: Então diga pelas... pode falar.
1: Eu queria contar outra graça também.
0: Conte.
1: Tô nervosa.
0: Conte, querida.
1: E eu tinha muita vontade, padre, de fazer um propósito do café. Só que o café, ele me dominava, eu não conseguia, porque no segundo dia, no segundo dia me atacava dor de cabeça, que eu ia pra canto. Então eu sempre queria fazer um propósito com café, e não conseguia.
0: Sim.
1: Em 2024 também, tudo foi 2024.
0: Olha aí.
1: E no último dia da festa de Jesus da Santa Chagra, que eu tava acompanhando pelo YouTube, eu ali, de joelho, pedindo a ele, que ele sabia... O quanto eu queria fazer esse propósito, mas eu não conseguia, porque eu era fraca no café.
0: Certo.
1: Aí eu peguei e pedi pra ele. E naquela hora que eu pedi, eu senti um calor muito, muito grande, assim, que eu suava. Aí eu falei, meu Deus, Jesus da Chagra, vai me ajudar. Ele sabia a necessidade por causa do meu documento, que estava muito embaraçado, estava pra dar tudo errado.
0: Entendi.
1: Aí...

0: isso.
1: Então, né? Graça alcançada.
0: É graça testemunhada, só com finos cristãos.
1: Tá bom, obrigada, querida.
0: Gratidão, Padre.
1: Amém. Nilza de Boston, Massachusetts, Estados Unidos. Ela disse acompanhar pelo YouTube. Temos pelo aplicativo, também temos ao Web Rádio Insuperável. Temos a Rádio Mundial FM, Web Rádio Milícia do Espírito Santo. Minha saudação ao padre Adriano Lessa, minha saudação à Missão Estados Unidos. Povo de Deus, eu estarei dia 15 e 16 de agosto em Henderson, Massachusetts, para o retiro no Clube Português. 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Você encontra das 8:30 às 5, isso no sábado, das 8:30 às 5, no domingo, repito, 15 e 16 de agosto em Henderson, Massachusetts, no Clube Português. Vai lá. Dia 22 de agosto, eu estarei em Delran, New Jersey. Momento de espiritualidade inabalável. Estarei na Escola Católica da Cruz Sagrada, das 8 da manhã às 5 da tarde. Também no camarotetickets.com. E você pode adquirir mais informação, você tem padrereginaldomanzotti.com.br e missão@missão.usa. Eu volto já, volte comigo.
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Hoje é aniversário do arcebispo de Maringá, minha saudação carinhosa, Dom Severino Klaasen, da Arquidiocese de Maringá. Também aniversário da rádio Açaí FM, Alenquer, Pará, Ativa FM, Ivaí, Paraná, Grande Serra FM, Araripina, Pernambuco, Solidariedade FM, Serra Branca, Paraíba, Vitória FM, Quebrângulo, Alagoas e TV Brusque, Santa Catarina. Gostaria de lembrar que a catequese está lá, sobre a maturidade, buscar a maturidade. Catequese de ontem entrou às 17 horas, toda terça-feira às 17 horas, tem catequese. Depois deste programa, faça, escute sobre como obter, buscar e chegar à maturidade. Você se acha uma pessoa madura? Em que aspecto? Como crescer? 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E quero lembrar, faltam 2 dias para o arraial do seu vigário. Isso aí. Sexta-feira, às 19 horas, TV Evangelizar, Rádio Evangelizar, YouTube. Atenção, povo de Deus. Conte a sua história de amor, é Dia dos Namorados. Serão selecionadas 3 histórias. Eu as lerei e você vai, durante o arraial, escolher. A melhor história vai ganhar um kit de Jesus das Santas Chagas. Camiseta masculina, feminina, uma caneca, vai ganhar o livro inabalável com dedicatória. Então vai lá, escreva sua história de amor. Sexta-feira, muita música, brincadeira, manzotinha, momento de oração do Sagrado Coração de Jesus e bênção com o Santíssimo Sacramento. Não esqueça, sábado, sexta-feira, às 19 horas. E chegou a hora da nossa novena. Vamos juntos. Terceiro dia. Santo Antônio, curai as feridas da vida sentimental. Santo Antônio, curai as feridas da vida sentimental. Santo Antônio, curai as feridas da vida sentimental. Santo Antônio, recorremos a vós porque sabemos que o casamento é uma vocação abençoada por Deus. É o sacramento do amor, comparado ao amor de Cristo para com a Igreja. Abençoai, santificai todos aqueles que se sentem chamados ao matrimônio. Santo Antônio, ajudai que o namoro e o matrimônio sejam alicerçados pelo amor sincero, pela verdade constante. Coloque no coração dos namorados, dos casais, verdadeiros sentimentos de afeto,
Fazei com que contemplem um ao outro e busque uma união abençoada por Deus, para que os namorados e os casais sejam capazes de vencer os possíveis problemas familiares e conservem sempre vivo o amor, para que nunca falte a compreensão e a harmonia familiar. Ó glorioso Santo Antônio, que tiveste a sublime dita de abraçar e afagar o menino Jesus, alcançai desse mesmo Jesus a graça que vos peço, vos imploro do fundo do meu coração. Qual o seu pedido? Qual o seu pedido? Santo Antônio, rogai por nós. Pedimos por aqueles que desejam o matrimônio, que encontrem e consigam formar uma família cristã, por aqueles que a vida deixou só, separados, solteiros ou viúvos, que encontrem a felicidade na forma de viver. Santo Antônio, rogai a Deus pelos namorados. Santo Antônio, rogai pelos casais. O Senhor esteja convosco. Ele está no meio de nós. Abençoai, Senhor, a água, a roupa dos enfermos, as fotos de família, por intercessão de Nossa Senhora do Carmo, São Pio de Pietrelcina, nos méritos das santas chagas. Em nome do Pai, do Filho, do Espírito Santo. Amém. Não esqueça a catequese, YouTube, Padre Manzotti, maturidade. E a música, o clipe, inabalável. Peça para tocar na sua rádio. 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
2: Educação positiva. Qual o papel dos pais na formação dos filhos? Existe risco de dar autonomia excessiva para eles? Tema de hoje, vem comigo.
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6: 11:02.
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10: Entrou em vigor nesta segunda-feira, dia 8, as novas regras do programa Brasil Soberano. Agora, um número maior de empresas poderá solicitar linhas de crédito do programa. O governo federal reduziu de 5% para 1% o percentual mínimo de impacto no faturamento exigido e as mudanças foram anunciadas na última semana, mas passaram a valer nesta segunda-feira, dia 8. Com a medida, empresas exportadoras e fornecedores afetados pelas tarifas impostas pelos Estados Unidos ou pelos impactos econômicos dos conflitos do Oriente Médio poderão acessar os financiamentos, mesmo com perda menores da receita.
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6: 11:05.
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12: Olá, tudo bem? Tudo certo? Como é que você está aqui no nosso Jornal Virou Notícias? Espero que esteja tudo bem. Bom, a redação aqui é grande. Somos muito trabalhando por aqui, então hoje o Kleber deu uma descansadinha na voz. Você notou que a vozinha dele estava bem debilitada aí, então ele vai tirar uns 2-3 dias aí de folga e a gente vai fazer o nosso Jornal Virou Notícias aqui funcionar, porque a redação é saiu, entra outro e a gente tá junto aqui. Fica no bastidores, fica conversando, fica trazendo as matérias e tudo mais, então nós somos uma equipe firme e forte. Então enquanto o nosso querido Kleber Ramos dá um tempinho aí para recuperar a voz dele, a nossa equipe segue trabalhando aqui para cobrir o nosso querido Kleber, que volta aí já já. E muito prazer, se você não me conhece, sou o Sandro Barcelos, já estive por aqui no Jornal Virou Notícia e a gente sempre tá trabalhando junto, somos uma equipe forte e firme que seguimos sempre em frente e desde já agradecemos demais a tua audiência. A Copa do Mundo de Futebol mexe com as emoções dos brasileiros e transforma o país em uma grande festa. Mas a segurança precisa estar em primeiro lugar para evitar tragédias. As autoridades de trânsito reforçam um alerta máximo para a combinação mortal entre álcool e direção. Quem for consumir bebidas alcoólicas durante as transmissões dos jogos não deve dirigir em hipótese alguma, sendo recomendado o uso de transporte público, motorista da vez ou então aplicativos de viagens. Outro ponto crítico apontado pelos especialistas é o manuseio de fogos de artifício, que costuma provocar um salto nos atendimentos por queimaduras nos hospitais. A orientação é comprar os produtos apenas em locais autorizados, ler os manuais, acender os artefatos em áreas abertas e manter distância segura de pessoas e fiação elétrica. Além disso, as crianças não devem mexer com fogos sob nenhuma circunstância. Os animais de estimação precisam ser protegidos em locais isolados para evitar o pânico causados pelos estouros. Nas ruas, a recomendação é comemorar com respeito, sem cometer imprudências como transportar pessoas em carrocerias ou exceder a lotação dos veículos. Em locais com grande aglomeração de torcedores, a polícia orienta manter celulares e carteiras bem protegidos para evitar furtos. O bom senso e o respeito à vida são os melhores caminhos para garantir uma festa muito bonita do início ao fim. Está no ar o nosso Jornal Virou Notícias desta terça-feira, dia 9 de junho, com as manchetes que você acompanha nesta edição.
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12: Ministério da Saúde suspende vacinação contra a dengue do Instituto. Polícia Rodoviária Federal divulga balanço trágico da Operação Corpus Christi com 98 mortes nas rodovias. Campanha Nacional usa o clima da Copa do Mundo para combater o trabalho infantil que atinge mais de 1 milhão de jovens. Especialistas dão orientações para evitar queimaduras graves nas festas juninas. Tudo isso e muito mais agora no nosso Jornal Virou Notícias, que você acompanha agora.
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12: Tudo bem? Espero que esteja tudo bem mais uma vez. Muito prazer, meu nome é Sandro Barcelos. Estamos aqui fazendo as vezes do Kleber Ramos, que tá doentinho, né? Tá cuidando da voz dele, ele volta daqui a alguns 2-3 programas, ele tá de volta com a gente aqui, trazendo o seu noticiário diário aqui na nossa sintonia. Muito obrigado pelo carinho mais uma vez. 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Aqui na rádio trabalhamos firme e forte para te manter informado. Ainda tem promoção e tudo mais rolando nas nossas redes sociais. Siga lá, gente! Dá essa moral pra gente, só digitar o nome da rádio aí que você já encontra o nosso canal nas redes sociais. O Ministério da Saúde anunciou hoje a suspensão temporária da aplicação da vacina contra a dengue, desenvolvida pelo Instituto Butantan em todo o território nacional. A decisão de caráter preventivo foi tomada após o sistema de vigilância registrar 42 casos de reações adversas graves em pessoas que receberam o imunizante. Desse total, 3 pacientes precisaram ser hospitalizados com sintomas severos e 2 deles, infelizmente, morreram. O ministro da Saúde, Alexandre Padilha, ressaltou em entrevista coletiva que ainda não é possível afirmar de forma definitiva que as mortes foram causadas diretamente pela vacina, mas a interrupção é uma medida de cautela necessária para que a Anvisa, o Ministério e o próprio Butantan possam aprofundar as investigações clínicas. A suspensão atinge exclusivamente o imunizante do Butantan e não afeta a vacina Qdenga, fabricada pelo laboratório Takeda, que continua sendo aplicada normalmente no Sistema Único de Saúde. Até o final de maio, pouco mais de 500 mil doses da vacina do Butantan haviam sido aplicadas no país. principalmente em 4 municípios piloto e entre profissionais de saúde da atenção primária. As 3 internações registradas envolveram uma mulher de 39 anos que se recuperou após passar pela unidade de terapia intensiva, uma mulher de 48 anos que teve comprometimento neurológico e faleceu, e um homem de 58 anos que evoluiu para um choque refratário e também veio a óbito. O governo orienta que as pessoas vacinadas nos últimos 21 dias fiquem atentas e procurem um posto médico imediatamente se apresentarem dores abdominais intensas, vômitos persistentes, sangramentos ou tonturas.
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12: A Polícia Rodoviária Federal divulgou o balanço final da Operação Corpus Christi 2026, revelando números alarmantes de violência no trânsito durante o feriado prolongado. Ao longo de 5 dias de fiscalização intensa, o país registrou 1.060 sinistros de trânsito nas rodovias federais, que resultaram em 98 pessoas mortas e outras 1.057 feridas. Os policiais fiscalizaram mais de 210 mil pessoas e veículos utilizando radares portáteis nos trechos considerados mais perigosos. E com maior histórico de acidentes. O balanço aponta que a imprudência continuou ditando o ritmo nas estradas, com 24.212 veículos flagrados acima da velocidade permitida. Além disso, os agentes aplicaram 4.277 multas por ultrapassagens proibidas e mais de 3 mil autuações por motoristas ou passageiros que viajavam sem o cinto de segurança ou sem a cadeirinha infantil. O combate à combinação de álcool e volante envolveu a realização de 75 mil testes de bafômetro, terminando com 879 condutores multados por embriaguez ou por recusa ao teste, sendo que 69 motoristas foram presos em flagrante por crime de trânsito. O estado de Minas Gerais liderou o ranking nacional da violência, acumulando 135 acidentes, com 10 mortes, seguido por Santa Catarina, com 6 óbitos, e pelo Paraná, com 5 vítimas fatais.
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12: Aproveitando a grande mobilização em torno da Copa do Mundo de Futebol, as principais entidades de defesa dos direitos humanos lançaram hoje a campanha nacional Cartão Vermelho ao Trabalho Infantil. A iniciativa é liderada pelo Ministério do Trabalho, pela Justiça do Trabalho, pela Organização Internacional do Trabalho e pelo Ministério Público do Trabalho, fazendo parte das ações globais do Dia Mundial de Combate ao Trabalho Infantil, lembrado no dia 12 de junho. O objetivo central é conscientizar a população e incentivar as denúncias de exploração por meio do Disque 100 ou dos canais oficiais do Ministério Público. Dados recentes do Instituto Brasileiro de Geografia e Estatística apontam que o Brasil tem cerca de 1.640.000 crianças e adolescentes em situação de trabalho infantil, registrando um aumento de 2,1% em comparação com o ano anterior, com as maiores altas localizadas nas regiões Sul e Nordeste. A pesquisa revela o impacto devastador da exploração na educação, já que a frequência escolar cai drasticamente entre os jovens que trabalham, principalmente na faixa de 16 e 17 anos. O levantamento mostra ainda que 560 mil crianças enfrentam as piores formas de trabalho, expostas a ambientes insalubres e riscos severos de acidentes. O Ministério Público do Trabalho faz um alerta grave sobre as consequências físicas dessa realidade, lembrando que o país registrou mais de 45 mil acidentes de trabalho graves envolvendo menores de idade nas últimas 2 décadas.
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12: Você continua ligado aqui no nosso jornal Virou Notícias, edição dessa terça-feira, dia 9 de junho. Com a chegada do mês de junho, as tradicionais festas juninas começam a movimentar as cidades, mas é importante alguns cuidados para que a alegria não vire tragédia. Confira na reportagem de César Lucas.
14: Com a chegada do mês de junho, as tradicionais festas juninas começam a movimentar comunidades e escolas em todo o país com muita música e comidas típicas. No entanto, para que a comemoração não termine em tragédia, o Corpo de Bombeiros e os médicos fazem um alerta rigoroso sobre os cuidados com as fogueiras e os fogos de artifício, que são os maiores causadores de internações por queimaduras e lesões graves nesta época do ano. Para quem vai montar a tradicional fogueira, a regra principal é escolher um local aberto, totalmente afastado de residências, veículos, fiação elétrica ou árvores. É expressamente proibido usar combustíveis líquidos perigosos, como álcool ou gasolina, para acender a lenha. E o fogo nunca deve ficar sem a vigilância de adultos. Em relação aos fogos de artifício, a orientação é comprar os produtos apenas em lojas credenciadas, seguir as instruções do fabricante e jamais apontar os rojões na direção de pessoas ou casas. Além disso, as crianças não devem manipular os artefatos e os animais de estimação precisam ser protegidos dentro de casa para evitar o estresse provocado pelo barulho. Em caso de acidentes com queimaduras, os médicos ensinam que o correto é lavar a região afetada apenas com água corrente limpa e fria por alguns minutos. É um erro grave passar receitas caseiras como pasta de dente, manteiga ou pó de café na ferida. Assim como nunca se deve estourar as bolhas que se formam na pele. Diante de lesões extensas, a vítima deve ser levada imediatamente ao pronto-socorro. César Lucas, para o jornal Virou Notícia.
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12: O mercado financeiro revisou para cima as suas estimativas para a inflação oficial do país neste ano de 2026. De acordo com os dados divulgados hoje no Boletim Focus do Banco Central, a previsão para o Índice Nacional de Preços ao Consumidor Amplo, o IPCA, subiu de 5,09% para 5,11%. A pesquisa reflete a desconfiança das principais instituições financeiras em relação ao comportamento dos preços nos próximos meses. No cenário das negociações diárias, o mercado de câmbio operou sob forte volatilidade, com os investidores atentos ao monitoramento da trégua geopolítica no exterior entre Israel e o Irã. O dólar comercial encerrou o dia em alta de 0,45%, cotado para venda a R$ 5,17, após ter batido a máxima de R$ 5,19 no momento de maior tensão do pregão. Acompanhando o movimento defensivo e a valorização da moeda americana, a Bolsa de Valores brasileira registrou perdas. O principal indicador da Bolsa, o Ibovespa, fechou em queda de 0,32%, recuando para a faixa dos 168.471 pontos. Pois é, eu sou ainda do tempo que eu lembrava da Bolsa de Valores quando tinha apenas 5 dígitos. Já está nos 168 mil os pontos da Bolsa de Valores. Aumentou muito, né? Negociações em Bolsa tá acontecendo muito e tende a aumentar ainda mais. Claro que é aquela velha gangorra, né? Dólar alto, Bolsa cai. Bolsa alta, dólar cai. Mas neste caso, os dois caíram e aí a gangorra não funcionou.
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16: Olá, hoje é terça-feira e você confere a previsão do tempo para a região norte. Pancadas de chuva frequentes, principalmente no Amazonas, Pará, Amapá e Roraima. Tempo abafado e temperaturas elevadas. Para a região nordeste, chuva mais concentrada no litoral, especialmente entre Bahia e o litoral leste da região. Interior com tempo mais seco e quente. Para a região centro-oeste, predomínio de sol e tempo firme na maior parte da região. Possibilidade de chuva isolada no norte do Mato Grosso. Para a região sudeste, tempo estável em grande parte da região. Pode ocorrer chuva fraca em áreas litorâneas e pontos isolados do Espírito Santo. Para a região sul, predomínio de tempo firme, manhãs mais frias e tardes amenas. Baixa chance de chuva na maior parte da região.
12: A gente já volta trazendo mais informações para você aqui no nosso Jornal Virou Notícias. Fica ligado com a gente já volta.
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5: Opa, estamos de volta com o nosso Jornal Virou Notícias desta terça-feira, dia 9 de junho de 2026. Mais uma vez, muito obrigado pela audiência. Você está chegando agora, prazer, meu nome é Sandro Barcelos. 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É só você digitar aí o nome da rádio que com certeza você vai achar a nossa página e vai achar conteúdo pra gente aí, pra você tá sempre bem informado, além de participar de promoções e muito mais. Tamo junto! Uma das maiores competições estudantis do setor elétrico abriu o seu calendário oficial. A Olimpíada Nacional de Eficiência Energética começou a receber as inscrições gratuitas para a sua edição de 2026, trazendo uma grande novidade. Pela primeira vez, além dos alunos de oitava e nona séries do ensino fundamental, o projeto vai aceitar a participação de estudantes do primeiro e do segundo ano do ensino médio das redes pública e privada. O prazo para garantir a vaga vai até o dia 15 de setembro através do site oficial do evento. Organizada pela Agência Nacional de Energia Elétrica, a Olimpíada é coordenada pelo Instituto Abradi e conta com a participação de 48 distribuidoras de energia, cobrindo todos os estados do Brasil, tendo o Grupo Equatorial como a empresa proponente deste ano. A expectativa dos organizadores é mobilizar mais de 700 mil alunos. Para os professores inscritos, a organização vai disponibilizar um curso de capacitação gratuito focado em consumo consciente e desenvolvimento sustentável. O objetivo principal para o progresso do país é ensinando hábitos de consumo inteligente que possam ser aplicados dentro de suas próprias casas. O formato do certame foi desenhado de maneira moderna e atrativa, dividindo-se em etapas lúdicas com desafios de jogos virtuais e questionários interativos entre os dias 4 e 18 de setembro. As avaliações oficiais na internet acontecem no final de setembro, com as finais agendadas para o mês de novembro.
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5: E o nosso jornal Virou Notícias, o Diário Oficial da União sancionou a lei que altera profundamente as regras do Código de Trânsito Brasileiro. Confira na reportagem de Carlos Siqueira. Tudo bem, Carlos?
7: O Diário Oficial da União publicou a nova lei sancionada pelo governo federal, que altera profundamente as regras do Código de Trânsito Brasileiro e traz facilidades para os motoristas de todo o país. A principal mudança beneficia diretamente os chamados bons condutores, garantindo a renovação automática e totalmente gratuita da Carteira Nacional de Habilitação para os motoristas que não tiverem cometido nenhuma infração com pontuação nos 12 meses anteriores ao vencimento do documento. Para ter direito ao benefício, basta o motorista estar inscrito no Registro Nacional Positivo de Condutores e fazer a autorização simples pelo aplicativo oficial CNH Brasil. Apesar do projeto original tentar acabar com as burocracias, o Congresso Nacional modificou o texto e manteve a obrigatoriedade da realização do exame de aptidão física e mental para todos os condutores. A nova legislação determina que haverá um preço público nacional, fixado pela União para a cobrança desses exames médicos e psicológicos, eliminando as tabelas de preços estaduais diferenciadas. Outra novidade é que a emissão da CNH em papel físico vira opcional. O condutor que fizer questão do documento impresso precisará ir ao Detran e pagar uma taxa extra pelo serviço de emissão. O pacote de mudanças também reformulou o processo para quem vai tirar a primeira habilitação nas categorias de moto e carro de passeio. A partir de agora, o curso teórico deixa de ser exclusividade das autoescolas, permitindo que os futuros motoristas estudem o conteúdo de forma gratuita por meio de plataformas digitais oficiais, sem a obrigatoriedade de cumprir as antigas 45 horas de aula em sala. Para a parte prática de direção, os candidatos podem optar por contratar instrutores autônomos credenciados pelo Detran, utilizando inclusive veículos próprios nas aulas. E a carga horária mínima de 20 horas de aula prática foi extinta. Os motoristas que cometeram multas no último ano continuam obrigados a seguir o modelo antigo de renovação e pagamento de taxas estaduais. De acordo com a Secretaria Nacional de Trânsito, as novas regras de renovação automática já beneficiaram mais de 2 milhões de motoristas desde o período de testes.
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5: O Instituto Nacional de Estudos e Pesquisas Educacionais Anísio Teixeira, o INEP, publicou o edital regulamentando o Exame Nacional de Avaliação da Formação Médica para o ano de 2026. O documento define que as inscrições estarão abertas entre os dias 15 e 29 de junho, devendo ser realizadas de forma exclusiva pela internet no sistema Enamed. No mesmo período, os candidatos que necessitarem poderão solicitar atendimento especializado ou a inclusão do nome social. A participação no exame é estritamente obrigatória para todos os estudantes concluintes dos cursos de graduação em medicina que estão cadastrados no Enade deste ano. Além de incluir de forma obrigatória os alunos que estão matriculados no quarto ano da Faculdade de Medicina, a inscrição para esse público acadêmico é feita diretamente pelos coordenadores de cada curso. Por outro lado, a prova também poderá ser realizada de forma voluntária por profissionais médicos que já possuem o diploma de graduação e que tenham interesse em utilizar a pontuação obtida nos processos seletivos do Exame Nacional de Residência Médica para as vagas de acesso direto do ciclo de 2026 e 2027. A aplicação das provas está confirmada para a tarde do dia 13 de setembro em todas as capitais estaduais e no Distrito Federal, com um caderno composto por 100 questões de múltipla escolha. A nota final obtida terá um prazo de validade de 3 anos para os médicos graduados e concluintes do curso. Uma novidade importante trazida no edital é que os candidatos que realizaram o exame no ano passado e possuem uma nota válida no Enamed 2025 poderão optar no momento da inscrição em reaproveitar a pontuação antiga ou fazer o novo exame para tentar elevar a nota. Muito bem, agora o nosso jornal virou notícias, vai aos destaques, né? Da nossa colaboradora Carolina Castro, que chega trazendo informações pra gente. Tudo bem, Carol?
8: O Irã anunciou ontem o fim de suas operações militares contra Israel, segundo o Comando Unificado das Forças Armadas, mas alertou para ataques mais severos caso Israel continue com os ataques contra o Líbano. Logo depois, Israel suspendeu os ataques contra o Irã a pedido do presidente dos Estados Unidos, Donald Trump, segundo declarações de uma autoridade graduada israelense. A fonte também acrescentou que se os ataques contra localidades israelenses continuarem, Israel atacará os subúrbios do sul de Beirute. O Congresso Nacional abriu nesta semana uma rodada de discussões sobre duas medidas recentes adotadas pelos Estados Unidos que geraram preocupação no Brasil: a classificação do primeiro comando da capital e do Comando Vermelho como organizações terroristas e as propostas de novas tarifas sobre produtos brasileiros. As iniciativas serão analisadas por parlamentares em diferentes comissões que pretendem avaliar os impactos políticos, econômicos e diplomáticos das decisões americanas. Está marcada para amanhã, próxima quarta-feira, uma reunião da Comissão Mista de Controle das Atividades de Inteligência para discutir sobre a classificação de terrorismo adotada pelos Estados Unidos. Presidente do Supremo Tribunal Federal, ministro Edson Fachin, afirmou que a expectativa da corte é iniciar e concluir amanhã, dia 10, o julgamento dos recursos que discutem pontos centrais da decisão sobre o marco civil da internet. A análise dos embargos de declaração vai definir o alcance prático da tese que ampliou a responsabilidade das plataformas digitais por conteúdos publicados por usuários. A declaração de Fachin sinaliza o esforço do tribunal para pacificar o tema em uma única sessão, dada a relevância e urgência da matéria para o setor e para a segurança jurídica da internet no Brasil. Carolina Castro, direto da redação.
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7: A Loto Fácil voltou a fazer novos milionários no sorteio de ontem. O concurso 3.705 teve 4 apostas que acertaram as 15 dezenas sorteadas. E cada uma vai receber R$1.178.158. Os números sorteados foram 01, 03, 04, 06, 08, 10, 14, 15, 16, 18, 20, 21, 22, 24 e 25. 739 apostas acertaram 14 números e vão receber cada uma R$1.279. A estimativa da Caixa para o próximo concurso, que será realizado hoje, é de R$2 milhões para quem acertar as 15 dezenas. A Quina acumulou mais uma vez no sorteio de ontem. Nenhuma aposta acertou os 5 números do concurso e o prêmio principal ficou acumulado em R$8,5 milhões. Os números sorteados foram 12, 13, 17, 54, 71. Na faixa de 4 acertos, 90 apostas foram premiadas e cada uma vai receber R$ 5.267. A Lotomania fez mais um milionário no sorteio de ontem. O concurso 2.934 teve uma aposta que acertou os 20 números sorteados e vai receber R$ 1.750 e R$ 6.345. Os números sorteados foram 11, 12, 19, 23, 27, 30, 31, 41, 45, 52, 54, 55, 72, 83, 84, 87, 89, 94, 96 e 99. Na faixa de 19 acertos, uma aposta foi premiada e vai receber R$214.852. Já na faixa de 18 acertos, 60 apostas ganharam R$2.238 cada.
5: Esportes. E pra gente fechar pra falar de esportes aqui no nosso jornal Vira Notícia, o atacante Neymar está se recuperando bem da lesão na panturrilha e o exame realizado do jogador lá nos Estados Unidos, onde a seleção se prepara para a estreia na Copa do Mundo, apresenta uma boa evolução. Informou a Confederação Brasileira de Futebol nesta segunda-feira. O atacante do Santos foi submetido a uma nova ressonância magnética para acompanhar a lesão do tipo 2, grau 2, em sua panturrilha nesta segunda-feira. Deu uma engasgada ali, peço desculpa, mas seguimos. O jogador se apresentou à seleção com um diagnóstico de edema informado pelo Departamento Médico Santista, mas exames feitos ainda no Brasil apontaram para a lesão de grau 2. Os médicos da seleção sinalizaram na ocasião a necessidade de até 3 semanas de recuperação e o técnico do Brasil, Carlo Ancelotti, trabalhava com a expectativa de ainda poder contar com camisa 10 na estreia da Copa contra o Marrocos no próximo sábado. Na véspera, o treinador italiano cortou o lateral direito Wesley devido a uma lesão muscular sofrida durante o amistoso contra o Egito no sábado. Ele convocou o volante Ederson para a vaga. O Brasil está no grupo C do Mundial ao lado de Marrocos, Haiti e também da Escócia. E é isso, gente. Fica por aqui o nosso Jornal Vira Notícias. Mais uma vez, agradecendo demais a tua audiência, torcendo muito para que você tenha uma terça-feira muito abençoada, uma terça-feira maravilhosa. Mais uma vez, a gente fala, né, que o nosso querido Kleber Ramos está de licença. Volta aí 2, 3 dias bem recuperado para trazer as informações para você aqui no nosso Jornal Vira Notícias. Tenham todos uma boa terça-feira, um forte abraço e até mais. Tchau, tchau.
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3: 11:36.
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3: 11:39.

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15: Meio-dia e três.
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19: Alô, meus amigos, estamos chegando com mais um Painel Flashback do seu rádio. Mais uma viagem musical ao passado, relembrando grandes momentos da música internacional. Iniciamos o programa de hoje relembrando um grande sucesso do ano de 1987. Música que todos vão se lembrar, pois foi trilha sonora da telenovela brasileira da Rede Globo Fera Radical, exibida no ano de 1988. Essa canção tem várias versões em português, por exemplo, com a banda Caipira Country ou com a dupla sertaneja Luiz Henrique e Fernando. O título da versão em português é Deixa Eu Te Amar, música linda, linda. E lógico, aqui no nosso painel vamos relembrar a versão original. Com ele, Rainer Hogelmeier, Just a Little Love. O nosso painel flashback está no ar pra você.
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1: Vamos fazer um breve intervalo. Fique ligadinho aqui na melhor, porque eu volto já já.
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4: 12:18.
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2: 12:21.
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1: Painel Flashback de volta no seu rádio ao som dele, Lionel Richie, Stuck on You, no Painel Flashback.
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2: Os maiores sucessos do passado você recorda aqui com o seu amigo Dani Alexandre no nosso painel. Daqui a pouquinho tem mais.
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6: 12:32.
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3: 12:38.
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6: Painel Flashback de volta com Ronan Keating e Lulu. We Begin Tonight. No Painel Flashback.
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2: 12:50.
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0: Brasil, no mundo inteiro, você fica sabendo aqui e agora. É, bebê, começando mais um Sintonia Total, segundamos, mais uma semaninha, ó, caprichada, né? Vai ser daquele jeito, né? Vamos, bora, bora, bora. Paula Esteves e ele, meu miguxo, por aqui, Marcos Vinícius.
1: Fala, Paulita.
0: Ele tá cheiroso hoje, gente, do medida.
1: Estamos no ar, estamos começando mais uma edição do Sintonia Total. Paulinha, semana pós-feriado, que muita gente viajou, outros nem tanto. Uma galera reclamou pra mim que tiveram folga só metade do dia. Voltaram quinta, meio-dia e continuaram lá.
0: Eu viajei pro meu quarto. Vida.
1: Olha que beleza, que bacana.
0: Uhum.
1: Você pode estar usando drogas no seu quarto?
0: Que isso? Que droga?
1: Você tá viajando no seu quarto? Você me lembra drogas.
0: Eu viajei na brisa.
1: Ah, então. Olha que beleza, né? Continua lembrando drogas. Enfim, hoje é 8 de junho, Paulinha Esteves, é a segunda semana do mês começando. E é o Dia Mundial, sabe do quê, Paulinha? Dos oceanos.
0: Olha.
1: Uma data que foi criada pela ONU em 92. Na verdade, certo. Paulinha, ela foi proposta pela ONU em 92. Aí o pessoal falou, ah, realmente, vamos pensar, vamos cuidar dos oceanos e tal. Mas aí o pessoal só realmente teve a cena data em 2008. Então a data foi criada em 92, mas foi oficializada só em 2008 para lembrar da importância de cuidar dos oceanos, do
0: muito
1: plástico
0: bem.
1: Que detona os oceanos.
0: Verdade.
1: E todas essas coisas, tá? E nesta seara, o Brasil foi lá e fez uma também. Fizemos o Dia Nacional do Oceanógrafo. Que casa perfeitamente com o dia do oceano. O que é isso?
0: Oceanógrafo.
1: Oceanógrafo. Ele,
0: é o
1: Paulinha,
0: que fotografa o...
1: É quase isso, viu?
0: É.
1: Ele ajuda a estudar os mares, né? As costas, os oceanos.
0: As
1: é aquele povo que desce lá no fundo.
0: As frentes, os lados.
1: E vê lá como é que tá os negócios e volta pra cima,
0: sim,
1: entendeu? É isso, os oceanógrafos.
0: Oceanógrafos.
1: Que fala que tem os tipos de peixe e tal, e onde é que pode ter tubarão, onde é que não tem. E todas essas coisas são os oceanógrafos.
0: Ah, eles que cuidam de tudo isso?
1: De tudo isso, aí que beleza.
0: Você viraria um oceanógrafo?
1: Eu não, muito obrigado.
0: Você não teria coragem de descer lá no buraco fundo negro?
1: Eu nem coragem, nem vontade, nem nada.
0: Nada?
1: Não. Os oceanos são legais só pra você dar uma nadadinha, uma surfadinha e ir embora. Pronto.
0: Mas por cima, né?
1: Por cima, tá ótimo. Tá tudo certo.
0: Tá bom.
1: Vamos começar?
0: Bora.
1: Cristiana Araújo, Fred Fabrício é a primeira.
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0: Ariana Grande, Marcos Vinícius.
1: É, essa música
0: essa
1: tá dando
0: falar. Essa aqui é
1: falar,
0: a faixa
1: viu?
0: Nova que ela
1: é
0: lançou?
1: É a faixa nova. É... Hate Mad I Love You, o nome aqui, tá? É... Hate Mad I Love You. Isso aí significa, Paulinha.
0: Ah.
1: A tradução, olha que interessante, eu achei muito, é muito forte essa tradução.
0: Tradução, por favor.
1: Por isso que os fãs estão meio assim, achando que foi feito pra eles.
0: Ah, é?
1: Eu odeio ter feito você me amar. É o nome da música. Eu odeio ter feito você me amar.
0: Pode ter certeza que a Manu Batidão vai fazer uma versão dessa música.
1: Ah, vai.
0: Com esse nome, né? Eu odeio ter feito você me amar.
1: Exatamente. Hate the Mad You Love Me.
0: É o nome Marcos da Vinícius. Sintonia.
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3: 1:14.
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3: 1:16.
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0: Bora lá, porque olha, o som que todo mundo tá ouvindo, a fofoca que tá todo mundo comentando, é claro que a gente traz aqui pra você, né? Uma ótima semaninha pra você, boa segunda-feira. Marcos Filho, o que você tem pra nós aí, querido?
1: Ana Paula, olha só o que tá acontecendo, mulher. Tem uma série, né, que estreou no dia 5, na última sexta-feira, lá na Netflix, que tá dando o que falar.
0: O quê?
1: É o dorama, Paulinho Esteves, aqueles doramas. O nome é Aprendendo a Lição.
0: Aprendendo
1: tá
0: a lição.
1: Tá dando muita treta essa série.
0: Por quê?
1: Série, tá? Porque é o seguinte, eles retratam, Paulinho Esteves, o pessoal que faz bullying, né? O pessoal que faz bullying nas escolas e tal. Só que a ótica da série é a seguinte, não é a pessoa que sofreu bullying, que ficou triste, que tá mal. É como que a instituição está tratando as pessoas que fazem bullying. Como é que estão resolvendo? É tratamento com médico? É isso, aquilo? Bom, segunda série é na base da pressão e da porrada. Ou você melhor, você tá lascado, entendeu? A série meio que dá uma forçada mostrando que muita visão do autor, muita gente tá perdendo a mão. O sistema educacional não sabe lidar muito bem com os agressores, as pessoas que praticam o bullying, pra tentar fazer essas pessoas melhorarem. Não é um aprendizado assim, vamos lá, melhorar, hein? Vamos ser uma pessoa melhor? Não, é assim. Ou você melhora, ou você vai ter nota baixa, ou você melhora, ou você vai ser preso, entendeu? É... E é isso que a série, claro, dá uma aumentada
0: nisso. Nada educativo, né?
1: Só que a série dá uma aumentada nisso, né? Um negócio um pouco mais agressivo. E claro que tá chamando bastante atenção aí, né? Tá dando o que falar essa série, Paulinha, porque é justamente a abordagem que provocou as discussões que começaram antes mesmo da estreia. Enquanto parte do público enxerga a trama como uma crítica ao fracasso de instituições que não conseguem proteger estudantes, outros mencionam o uso de métodos mais agressivos para resolver os problemas, assim, como se alguém fosse se inspirar naquilo. Pô, o cara tá tretando ali com o estudante, tá fazendo bullying, vamos meter porrada nele, vamos, né? Sei lá, entendeu? A série vai em métodos questionáveis e tá chamando bastante atenção. Estreou, então, no último dia 5 de junho na Netflix, o dorama, então, uma série sul-coreana chamada Aprendendo a Lição, Paulinho Esteves.
0: E a gente sabe que, quer ou não, acaba se tornando algo assim influente na vida das pessoas.
1: Ah, mas acho que nesse nível não, viu? Acho que foi um nível meio...
0: Ah, eu não duvido, meu querido.
1: Aí, Paulinho, a gente fala que Bruna Sufistinha faz as mulheres começarem a se prostituir. Não é. Pode ser que seja, mas não é essa influência tão... Ah, agora você vai assistir GTA e você vai sair entrando na escola e matando as pessoas. Não é. Pode influenciar uma coisa ou outra, isso aqui. Aquilo, mas não é o objetivo principal, né? Pode ser
0: tem
1: que aconteça
0: doido
1: com
0: tudo,
1: os doidinhos.
0: Meu querido.
1: É, com os doidinhos pode acontecer, mas não é o objetivo, sabe?
0: Aprendendo a Lição?
1: Aprendendo a Lição. Estreou na sexta.
0: Eu fiquei foi curiosa, agora eu vou assistir.
1: Aí eu não tenho paciência para séries coreanas. Mas tá bom, ótimo. Eu só assisto
0: Também Valdez. Não sou fã de doramas, nem um pouco. Mas então, eu gosto de assistir só por conta da polêmica mesmo.
1: Exato. Aprendendo a Lição já tá na Netflix, Paulinho Esteves.

0: Você tá louco,
1: Messi? Caos de alguém? Ai, oh. Felipe Rodrigo, hein? Toma, bebê. É sintonia total, é segunda-feira, é início de semana. E como é que tá por aí? Hã? Força, bora, vamos.
2: Vamos, segunda-feira é pra cima, é daquele jeito. Pensando a segunda, a gente pensa o resto, minha gente.
1: Exato.
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6: 1:30.
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14: 1:34.

0: Para. Marcos, em clima de Copa, querido?
1: Ah, claro. Sempre.
0: Sempre?
1: Sempre.
0: A sua expressão tá dizendo outra coisa.
1: Ah, é que eu tô torcendo pra França.
0: Você fala,
1: né,
0: uma coisa e a sua cara demonstra outra.
1: Ah, porque...
0: Agora eu não sei se eu acredito na sua cara ou no que você tá me dizendo.
1: Eu tô no clima de Copa de assistir alguns jogos.
0: Assistir alguns jogos.
1: Exato, exato.
0: Tá bom.
1: Não acordaria assim, 5 da manhã pra ver um jogo, não.
0: Não. Ah, meu Deus do céu. Cara, sabe quando a gente olha assim pra um artista no palco? E muitas das vezes a gente nem imagina o que que tá rolando nos bastidores na vida daquela pessoa, Marcos Vinícius.
1: Sim.
0: Bora falar dela. Vanessinha Camargo na área.
1: Sim.
0: Eu sei que você adora, eu sei que você é fã dela, Marcos Vinícius. Fato é que Vanessa Camargo deu uma entrevista recentemente pro canal Corredor 5 no YouTube e resolveu aí, Marcos, abrir o jogo sobre umas fasezinhas assim bem complicadas da vida dela, viu? Ela contou que teve um momento da carreira, bem na época de divulgação de um dos seus álbuns, que o consumo de álcool, de cachaça, saiu totalmente do controle. Agora, isso explica muita coisa, né?
1: Muita coisa.
0: Bom, o que era social acabou se tornando aí um baita problemaço, tá? Gente, ela acordava de ressaca, tinha que trabalhar, né? E isso acabou virando aí um gatilho pra ela começar a ter crises de ansiedade, de pânico e etc. E aí virou esse resultado que a gente conhece hoje. E não parou por aí não, tá? Ela também relembrou, Marcos, que enfrentou a bulimia. Como ela comia super bem na frente das pessoas ali, da família, dos amigos, dos outros ali, depois ela vomitava, e aí as pessoas em volta meio que demoraram pra perceber que ela tinha uma doença, né? Tinha um probleminha ali e tal. Eu diria que foi um desabafo um tanto corajoso dela, né? Mas a fase agora que ela tá vivendo é outra. Depois que ela terminou com o Dado Dolabella, que é outro perturbadinho também das ideias, né? A Vanessa engatou o namoro com Bruno Devan, é isso? Bruno Devan? E disse que tá feliz agora, viu, Marcos? Tá se valorizando, aprendeu a se amar. Ela falou que antigamente ela aceitava relações que a maltratava, só que não é muito antigamente assim, né, querida?
1: Não,
0: que
1: não
0: até
1: é.
0: Então, não tem muito tempo que você terminou com Dado, né, filha?
1: Nem um pouquinho.
0: Ai, mas é isso, ela teve um probleminha com álcool aí, Marcos Vinícius.
1: Ah, temos uma notícia interessante, alguma reflexão, né?
0: Uhum.
1: Que bom que ela não é filha do Leonardo, é do Zezé. Imagina se fosse Leonardo.
0: Já pensou?
2: Ah, não.

0: deixa que eu termino. Hugo Henrique, rapaz, você sabe que eu aprendi a curtir as músicas do Hugo Henrique?
1: Ah, eu gosto da história dele, as músicas eu realmente é uma ou outra, viu? Mas eu gosto da história dele.
0: Olha, ele até tem uma vozinha um tanto até potente, viu, Marcos Vinícius?
1: Ah, que ele é muito
0: carinha,
1: novo,
0: manda
1: né,
0: bem,
1: mas
0: manda
1: é
0: bem.
1: Muito interessante, interessante. Eu acho que não é nem a voz, mas é saber usar, né? Tá melhorando, Hugo Henrique, tá melhorando.
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4: 1:47.
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4: 1:50.
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6: Uou, já de volta com o nosso Sintonia Total. Você sabe que você pode baixar o nosso aplicativo, pode acessar o nosso site para curtir a gente quando, como e onde você quiser, tá bom? Marcou lá.
7: Paulinha, vamos falar da Dua Lipa, porque ela casou.
6: Ai, você viu?
7: É, a cantora Dua Lipa casou aí com o ator, tá? É, oficializou a união com o Callum Turner em uma cerimônia reservada realizada em Londres, Paulinha. Uhum. O casal reuniu apenas familiares, amigos mais próximos em um momento discreto, mas que rapidamente ganhou destaque entre os fãs e veículos de entretenimento ao redor do planeta. Os dois assumiram relacionamento publicamente há cerca de 2 anos, mas a história deles vem lá de trás, tá? Eles chegaram a se conhecer em um jantar, muitos anos atrás, aí seguiram caminhos diferentes, cada um tava com uma outra pessoa, tal, né? Decidiram não tentar nada. Aí, em 2023, começaram a se encontrar, a ser convidado um pra festa do outro, até que assumiram, em 2024, o relacionamento. Muitos dizem que eles se conheceram até em um clube do livro, olha que a Dua Lipa gosta,
6: olha,
7: né?
6: Olha, no clube da Bolinha.
7: Leitura, isso aí, tal, né? Apesar da cerimônia intimista, Paulinha, os planos não param por aí. A Dua e o Callum já organizam uma grande celebração da Itália, prevista pra convidados seletos do universo da música e do cinema, que vai custar no mínimo 3 milhões de dólares.
6: Eita.
7: Claro que as polêmicas acontecem, muitos fãs aí falando, né, que a Dua Lipa fez uma homenagem pra sogra e estão impressionados. Como é assim? Ela homenageou a sogra? A gente não gosta da nossa sogra? Temos que ser contra as sogras.
6: Que
7: aí
6: é
7: ela
6: isso?
7: Fez uma homenagem pra sogra e estão dizendo que a festa vai acontecer em uma mansão que fez parte da máfia italiana. Tá,
6: que,
7: né?
6: Nossa! Uhum. Será mas, que essa máfia italiana era do lado do pai do Leandro Hasson?
7: Não,
6: mesma
7: acho que
6: máfia.
7: Não sei, né? Não sei. Ai, ai, ai. Então Dua tá casadinha agora. Vamos ver se as músicas vão dar uma... Vamos ver se ela vai refletir isso no seu profissional também.
6: Um, ator um casamento é intimista, Turner, né, cara? Não fez muito barulho, assim?
7: Não fez, mas eles vão fazer agora com essa festa aí na mansão da máfia.
6: Agora vai. Italiana. Gente.
7: Agora eu vou fazer. Ai, ai, ai, ai, ai. Tá bom. Gostei do nome dele, Callum Turner. Olha que nome.
6: Callum Turner?
7: Callum Turner.
6: Será que é parente da Tina Turner?
7: Olha, boa pergunta, viu, Paulinho? Boa pergunta. Kleber, Cauã, cheguem aí, beleza.
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0: embora, porque é ele com o seu gogó super afinado por aqui. Murilo Huff, hein? No sintonia total. Ó, pedidomusical.com.br faz o quê, Marcos Vinícius?
1: Ah, você vai mandar tua mensagem pra cá, vai mandar teu textinho, mandar oi se você quiser, mandar uma tua crítica, tua sugestão, pedir tua música. pedidomusical.com.br, o site pra você entrar em contato com a gente.
0: E vai mandar pics também pra nós.
1: É, mas aí vocês podem pedir o meu CPF que eu mando. Da Paulina.
0: Que isso, mas você vai...
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4: 2:05.
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5: O atacante Neymar está se recuperando bem da lesão na panturrilha e o exame realizado no jogador nos Estados Unidos, onde a seleção se prepara para a estreia da Copa do Mundo, apresenta uma boa evolução, informou a Confederação Brasileira de Futebol. Nesta segunda-feira, o atacante do Santos foi submetido a uma nova ressonância magnética para acompanhar a lesão do tipo grau 2 em sua panturrilha. O jogador se apresentou à seleção com o diagnóstico de Ederna, informado pelo Departamento Médico Santista. Mais exames feitos ainda no Brasil apontaram para a lesão do grau 2. Os médicos da seleção sinalizaram na ocasião a necessidade de até 3 semanas de recuperação e o técnico do Brasil, Carlos Ancelotti, trabalhava com a expectativa de ainda poder contar com camisa 10 na estreia na Copa contra Marrocos no próximo sábado.
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13: 2:10.
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15: A melhor sintonia da tua segunda-feira do teu começo de semana, bebê. Olha, tamo aí, por aqui no Sintonia. E agora vamos falar de pedidos inusitados que acontecem em hotéis. Vocês frequentam hotéis? Hein? Os hoteleiros da vida estão na sintonia com a gente. Obrigado pelo carinho. Vamos falar dos pedidos mais esquisitos que acontecem por lá, Paulinho Esteves.
16: Olha, eu confesso que se eu ficasse hospedada assim, eu também pediria uns trem doido como esse aqui, só pra, só pra fazer parte da estatística. Bom, Uma pesquisa global realizada pela hotels.com com 400 parceiros aí hoteleiros, Marcos Vinícius, revelou que o serviço de quarto vai muito além do tradicional hambúrguer, que, aliás, tá, segue aí como um dos itens mais pedidos do mundo, tá? O relatório aqui, ó, jogou luz sobre os pedidos mais bizarros e as excentricidades dos hóspedes, tá? Na hora de ligar pra recepção e fazer aquele pedidinho maroto. Ó, entre as solicitações mais inusitadas feitas recentemente, que a pesquisa revelou, nós temos aqui, quilos e quilos de banana. Eu não sei o que a pessoa quer com tanta banana assim, gente. Torradas, só que torradas queimadas, tá? De forma proposital. Leite de cabra fresco, tem que ser da cabra e tem que ser fresco. E até um cachorro quente feito de caviar. Algum desses itens, assim, brilhou seus olhos, Marcos Vinícius?
15: Nenhum bolo esteja.
16: Nenhum. Teve também quem exigisse que a banheira do quarto, senhoras e senhores, fosse completamente cheia com água mineral para o banho de uma criança. Não sei, será que a criança tem alergia a alguma coisa? Ou é algum pai, alguma mãe muito habitolado, assim? Bom, em resposta a esse tipo de perfil de cliente, alguns hotéis, Marcos, criaram aí serviços sob medidas, tá? Que acaba incluindo também água diet. Gente, pelo amor de Deus, alguém me explica o que significa água diet.
15: É mais uma pergunta.
16: Sorvete derretido.
15: Ué?
16: Baiacu. Água engarrafada fervida. Peixe. Peixe cozido que o próprio hóspede trouxe. Omelete sem clara de ovo. Isso aqui tem a cara do Marcos. E búfalo, Marcos. Búfalo.
15: Búfalo.
16: Um búfalo assado.
15: Ah.
16: E aí, o que você me conta? Porque assim, olha, essa pesquisa tá estranha, cara.
15: Tá estranho esse negócio excêntrico do quarto aí. Será que isso é verdade?
16: Não, o povo é maluco. O povo acha que só porque tá pagando a diária pode sair pedindo coisas esquisitas.
15: Pra ver se eles têm isso daí. Eu quero essa água diet aí pra ver se é boa.
16: Água diet.
15: Vamos tentar essa água diet aí.
16: Tá, eu quero uma capivara da Índia. E aí?
15: Não, mas aí não tem no quarto. Aí tem que ser o que tem lá, mano.
16: Manda trazer, ué. Se vira, tô pagando. Eu já.

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0: Hoje não, hein? Hoje não. Israel Rodolfo por aqui, no nosso Sintonia Total pra você, dessa segundona, bebê!
1: Ó, oh, que delícia! É pra começar com tudo essa semana aqui, vai ser semana de Copa Brasil!
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5: 2:24.
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5: 12:27.
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8: Atualizou, atualizou. Rasta pra cima, bora, bora. Sintonia total já de volta. Eu confesso que eu fiquei curiosa pra saber o que raios, o que cacete que o Antônio Fagundes faz, que ninguém mais faz. Ele tá se achando aí por conta disso. O que, que é?
9: Tá se achando, podem ser, mas olha, todo mundo fala, viu? Isso daí que ele faz e nem ele às vezes consegue explicar, Paulinha. O Fagundão está na novela das nove, Quem Ama Cuida, e voltou a chamar atenção por uma habilidade que impressiona os colegas, quem trabalha com ele, a turma da Rede Globo.
8: Ah, eu acho que agora eu sei o que é.
9: Admiradores, Paulinha, há décadas. O veterano da TV revelou, Paulinha, que continua há muito tempo decorando textos na hora. Como assim? É, chega lá o texto do personagem que ele tá fazendo, né? Ó, Fagundão, você vai ter que falar isso, isso e aquilo, Paulinha.
8: Eu lembrei que ele tem essa particularidade.
9: Ele pega, lê o texto e vai gravar.
8: É doido,
9: Paulinha,
8: cara,
9: a galera leva pra casa. Fica ali estudando o dia inteiro que esse maldito texto. Ele,
8: e hoje eles usam o aplicativo da Globo, né? Que tem todo o roteiro lá dos atores, enfim.
9: Ele agora pega e lê. Ali, eu tô lendo aqui 10 minutos, o cara foi lá, leu.
8: Não, é um gênio,
9: gravou.
8: Né?
9: Atualmente no elenco da novela Quem Ama Cuida, o ator contou que não existe uma fórmula mágica para você melhorar esse processo. Segundo ele, é algo que desenvolveu ao longo da carreira e que funciona de maneira muito natural. Ainda assim, ele declarou que um hábito muito importante ajuda ele nessa. O hábito que infelizmente as pessoas estão perdendo. Eu digo mais, não é só esse hábito não, Fagundão. Estão perdendo o hábito de conseguir redigir um texto por conta própria. O pessoal não tá lendo mais, Paulinho Esteves. Ele disse que a leitura, ele lê tudo. Bula de remédio, livro, tudo que aparece pra ler, o homem vai lá e lê. E ele disse que realmente legal. Gosta bastante disso. E acabou se tornando algo tão natural pra ele que ele decora. É, ele não sabe explicar se é por isso, mas com certeza isso faz parte, tá? O Fagundão comentou que muitos atores enfrentam verdadeiras maratonas pra decorar grandes volumes de texto enquanto ele vai lá, leu, gravou e segue a vida feliz e contente com dinheiro na conta, Paulista. E muito dinheiro, por sinal.
8: Cara, faz barulho pro Fagundão aí, o cara é top,
9: maravilhoso,
8: sensacional, talentosíssimo e que habilidade,
9: viu? Que habilidade.

0: prometo.
1: Será que eu dou outra chance?
2: Olha quem não me atendia me ligando.
1: Se eu pensasse, eu atendia.
3: Lari de Ucênio, ó. Me perdeu. Com amor, Lari 2. Significa que teve um.
0: Teve um.
3: A gente tocou um aqui, não lembro. Mas tá tocando dois, tá bom.
0: Importante aí, se é a Lari. Que com certeza chama Larissa.
3: Será? Total. Pode chamar lá.
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4: 2h42.
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5: 2:46.
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7: Que vai de Minas a Bahia em alto e bom som. Tamo de volta aqui na sua favorita, no Sintonia Total, nesta segunda-feira. Ana Paula Esteves.
8: Bom, a gente sabe que a influenciadora Virgínia Fonseca, eu não aguento mais esse nome na internet. A gente sabe que ela foi escalada aí pela Vênus Platinada para poder integrar ao time de cobertura aí do evento da Copa do Mundo no Domingão com o Hulk, né? Também sabem disso já. A ideia, Marcos Vinícius, é que ela viaje para o exterior para poder mostrar assim o lado mais descontraído da competição e os bastidores direto para o programa, certo?
7: Certo.
8: E claro que já tá rolando lá nos bastidores burburinhos sobre os valores envolvidos. Afinal, senhoras e senhores, quanto que Virgínia Fonseca vai faturar para poder fazer essa cobertura aí pro Hulk? Segundo o portal Léo Dias, tá? A informação que tá rolando aí no mercado publicitário é que a Vivi Fonfon deve receber um cachê fixo na casa dos 40 mil reais. Eu não acreditei nisso aqui, não estou acreditando até o presente momento, tá? Mas só que esse valor pode subir um pouquinho mais, já que ela também tem passe livre aí para poder faturar com ações comerciais durante as transmissões, tá? Bom, os especialistas de mercado, Marcos, estão apontando o seguinte, que muito além do dinheiro em si que ela vai receber, o grande ganho mesmo para a influenciadora, a Virgínia Fonseca, vai ser a visibilidade gigantesca na TV aberta, né? O que deve impulsionar ainda mais aí as marcas juntamente com o público dela. Porque vamos supor assim, todo mundo sabe, Virgínia versus WePink. Então tudo isso ajuda na divulgação, no marketing. Agora, eu achei esse cachezinho aqui meio bufado, cara. Você não achou não? 40 milzinho só?
7: Ah, Paulinha... Okay. Tá
8: semana
7: ruim,
8: passada a gente trouxe que o Gil do Vigor vai ganhar 500 mil. A Bia do Brás, 280 mil. É. Aí Virgínia Fonseca com 40 mil.
7: 40 mil.
8: Não, 40. Tá muito defasado. É, tá muito. Vivi Fonfon, não, querida.
7: Vamos
8: não, não, não, não, não.
7: Ver o que vai acontecer.
8: Tá baixo.
7: Ai, ai, ai, ai. Tá baixo igual a dignidade dela. Grande Vini! é o Sintonia Total que tá rolando por aqui. Agora você tá com, né? O Guilherme que vai cantar.
5: História verdadeira, meu compadre.

0: mistura boa.
1: Menos é mais, eu que Guilherme.
0: Vamos, mulher. Que prazer. Tá contigo,
1: olha essa história, vai.

0: 200 anos, Yasmin Santos.
1: Nossa.
0: Por aqui, fechando nosso Sintonia de hoje, dessa segunda-feira sobrevivente.
1: Fechando muito bem, Ana Paula. Sabe por quê? Sabe por quê que fechou? Porque amanhã vai abrir de novo, Paulinha. Mesmo horário, a gente vai estar aqui com mais um Sintonia com música, com informação, alegria, entretenimento, causos e causos aqui no seu rádio, tá bom?
0: Tá bom. Obrigadão pela companhia. A gente ama estar aqui do seu lado sempre. E amanhã a gente tá de volta, sempre no mesmo horário.

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3: 3 e 2.
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11: O Ministério da Saúde anunciou nesta segunda-feira 8 a suspensão temporária da imunização contra a dengue no país com a vacina desenvolvida pelo Instituto Butantan. A pasta informou que 42 pessoas apresentaram sintomas mais severos após a vacinação, sendo que 3 precisaram de internação e 2 desses morreram. O ministro da Saúde, Alexandre Padilha, afirmou que não é possível concluir que os eventos adversos foram causados pela vacina, mas representam um sinal de alerta e serão investigados por um comitê especialista.
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3: Três e sete. 100%. 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

Conexão Jovem. Fala aí, turma! Começando por aqui mais um Conexão Jovem. Pra começar, tem Simone Mendes. Sou Atlan Pietro, de segunda a sexta. Então, aumenta o volume e vem comigo.

0: Finalizando esse bloco com Ed Sheeran. E a gente vai para um rápido intervalo e daqui a pouquinho tem mais.
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5: 3:21.
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0: 3:24.
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0: De volta na programação com o grupo Menos é Mais, com Suel. E aí, bora curtir?

0: finalizando por aqui com Chris Brown, mais Lime. E a gente vai pro rápido intervalo e daqui a pouquinho tem mais sucesso.
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4: 3:35.
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4: 3:39.
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0: De volta na programação com Tiaguinho. Dividido. E a gente curte.

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2: 3:51.
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2: 3:54.
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14: De volta na programação com Larry Scapaldi, A Cure for Minds. Vamos lá.

0: começando com o Jota Quest. Valeu o dia! Vou ficando por aqui, amanhã a gente se encontra. Um forte abraço e até a próxima edição. Até lá!
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3: 4:14.
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3: 4:17.

Cheguei, cheguei, pra gente fazer aquela festa gostosa em mais um bloco aqui do Só Clássicos Sertanejos. Grande abração lá pro Ronivan, que tá acompanhando a gente. Muito obrigado, Ronivan. Abração pra você, pra toda a família e pra todo o pessoal, viu? O Jason também tá aqui curtindo e acompanhando o nosso programa, nossa programação. Muito obrigado. Quero mandar um abração bem especial também lá pro Emerson, a Tininha e toda a família lá também curtindo e acompanhando o nosso programa nessa segunda-feira gostosa. E vamos dizer, Zé de Camargo e Luciano agora, hein? Que pancada é essa, produção? Estrada aqui no Só Clássico Sertanejo.

0: Caetano e Camargo, teve João Mineiro e Marciano, Benza Deus, Coisa de Amigos, Tãozinho Chororó e ainda passou por aqui o Zezé e Luciano, Estrada. Fala a verdade, só clássico, né? São as músicas que fizeram e fazem parte da vida de muita gente. E daqui a pouquinho tem mais, já já tem Chico Rei e Paraná.
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4: 4:32.
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4: 4:35.

Ô, bem, de volta com você aqui na sua rádio preferida para mais uma sequência de ouro do nosso Só Clássicos Sertanejos. Vamos lá, eu quero te convidar para curtir, para cantar junto com a gente aqui na nossa programação As Melhores do Sertanejo. Sabe quem tá chegando? Chico Rei Paraná. Telefone Mais.

0: Bruni Marrone, teve Teodoro Sampaio Cabelo Molhado, Jean Giovanni Arco-Íris e Telefone Mais, Chico Rei Paraná. O Só Clássicos volta daqui a pouquinho com muito mais sertanejo de ouro pra você. Fica aí na audiência que daqui a pouquinho tem Milionário e Zé Rico.
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5: 4:50.
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2: 4:53.

Essa segunda-feira maravilhosa, cheia de música boa aqui no Só Clássico Sertanejo, aqui na sua rádio, né? Que só toca a melhor sequência, a melhor música pra você. A Marta tá aqui, né? Junto comigo na audiência também. E já mandou mensagem no final de semana pra gente. Obrigado, Marta, Rose. Quem mais? A Nilceia tá aqui curtindo também o programa. Marli tá mandando lá pro Pedrão, o Breno e a Isabela. Valeu, galera. Obrigado pelo carinho de vocês aí. Essa é antiga, hein? Essa música que fez história. Aliás, essa dupla fez história. Milionários é rico. Minha prece.

0: Utopia do Duque Dalvan, teve Mococa e Paraíso, Pedreiros de Deus, Edson Hudson Foi Deus e Minha Prece, Milionários é Rico, são os sucessos que a gente ama, a música que a gente adora, os clássicos que foram eternizados, relembrados em 2 horas aqui da nossa programação. Daqui a pouquinho eu volto pra nossa 2ª hora.
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5: 5 e 8.
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6: 5:11.

0: Clássico é clássico e nunca sai de moda. É por isso que todo mundo ama, é por isso que todo mundo adora. Vem pra cá curtir, vem pra cá cantar. Quero mandar abração lá pra Beth, que tá ligada com a gente, Maicon, Álvaro também, Kleber, adora a programação de vocês aí. Manda abraço pra mim, tá dado o recado. E tá mandado abraço também, Álvaro. Valeu pelo carinho, pela companhia, tá ok? Quem mais aqui junto com a gente? A Dani, tudo bem, Dani? Um beijão pra você, pra toda a família aí. Valeu pela audiência, estamos juntos aqui na programação da sua rádio preferida com 2 horas. Já estamos já no finalzinho, já partindo pro finalzinho do programa, mas são 2 horas diárias com o melhor do sertanejão. Começa daqui, ó. Otávio Augusto e Gabriel.
1: Quem souber cantar com a gente?
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Cada vez mais, João, Paulo e Daniel, teve Guilherme e Santiago chovendo estrelas, Otávio, Augusto e Gabriel, é por você que canto. Só musicão aqui na programação da sua rádio. Daqui a pouquinho tem Eduardo Costa.

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4: 5:27.
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2: 5 horas e 30 minutos.

só clássicos sertanejos. Fala aí pra mim, você tem uma música que marcou a sua vida, não tem? Um sucesso que realmente mexeu com o seu coração, mexeu com a sua história de vida? Pois é, a gente quer saber qual é essa música. E mais do que isso, nós queremos tocar ela aqui na programação pra você. Mande pra cá sua mensagem pedindo através do nosso portal, do nosso site, o pedidomusical.com.br. Você acessa do seu celular, do notebook e manda sua mensagem pra gente, tá bom? pedidomusical.com.br. Agora tem a Thaíde Alexandre, você marcou pra mim.

0: O Menino da Gaita, Jaine, Eduardo Costa, Casa Solidão, Ataíde Alexandre, você marcou pra mim. É um sucesso melhor que o outro. E aqui na programação, você ouve as mais sertanejas do seu rádio. Daqui a pouquinho a gente volta com muito mais.
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5: 5h44.
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14: Ainda não foi revelada.
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19: 5:49.

0: ela nunca sai de moda, tá dado o recado. Esse é o Só Clássico Sertanejo nessa segundona gostosa e a gente tá de volta por aqui já pra trazer o último bloco, né? A nossa última sequência de hoje e eu quero que você cante junto comigo o modão com o Leonardo, que a gente preparou com todo carinho. Essa música do Roberto Carlos foi regravada por Leonardo. A música é muito especial, muito linda a canção. Gravada pelo Leonardo, ficou maravilhosa. Mas o momento em que ela foi gravada é que talvez tenha eternizado de fato essa canção com o Léo. Foi um dos primeiros sucessos na sua carreira solo, depois da volta, do retorno do cantor, né? Depois de uma parada breve por causa da morte do irmão Leandro. Leonardo, 120, 150, 200 quilômetros por hora.
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1: 6 horas.

0: meninos e meninas ligados aqui na programação da nossa rádio. Estamos de volta por aqui, muito prazer, Kleber Ramos, e a nossa programação retornando para trazer para você a nossa mensagem do dia, a nossa reflexão de hoje. Quando eu era muito pequeno, meu avô me levou até um lago na fazenda e me pediu para jogar uma pedra na água. Ele me disse para observar os círculos que se formavam e os respingos que surgiam quando a pedra batia na superfície. Ele me disse: você cria muitos respingos pela sua vida, e as ondas desses respingos perturbarão a paz de todas as criaturas ao seu redor, como elas fazem agora com os peixes. Ele me pediu para pensar sobre mim mesmo, como a pedra e os respingos, como as minhas ações e emoções. Ele me disse: você é responsável pelo que você coloca no seu círculo. Este círculo tocará muitos outros. Se você espalhar raiva e ciúme, esses sentimentos se espalharão pelos outros círculos. Se for bem, o bem vai se espalhar. Naquele momento eu não entendi muito o que ele quis dizer, mas suas palavras ficaram na minha mente. Ele me ensinou de uma forma simples e profunda que somos responsáveis pela paz ou pela discórdia que criamos. Nossas emoções, atitudes, não afetam apenas a nossa vida, mas reverberam para as pessoas ao nosso redor. Hoje eu entendo que a lição era sobre ser cuidadoso com o que cultivamos dentro de nós. Se dentro de nós houver raiva, dúvidas ou rancor, isso vai se espalhar e afetar a todos. Mas se cultivarmos a paz, a bondade e o amor, isso também tocará todos ao nosso redor de forma positiva. Quem sabe até não nos tornemos espelhos para alguém. Somos os responsáveis pelos círculos que criamos. Cada ação, cada palavra, cada pensamento nosso tem o poder de gerar paz ou conflito na mesma proporção. Por isso é tão importante escolhermos o bem, tanto para o nosso próprio bem-estar, quanto para o bem do mundo ao nosso redor. Cada respingo de bondade cria um efeito em cadeia, e o que espalharmos ao nosso redor tem o poder de transformar o ambiente em que vivemos. Muito obrigado a todos e até amanhã com mais
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1: 6:06.
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4: Opa! Tô de volta. E aí, como é que você passou o final de semana, hein? Como é que foi? Tá tudo bem? Renovou as energias, a bateria? Tá prontinho, prontinha pra uma nova semana? Obrigadão aí pelo seu carinho, viu? Pela sua audiência. E a você que tá aí junto com a gente mais uma vez, prontinho, prontinha, pra curtir o que há de melhor na nossa programação e o que há de melhor tocando em todo o Brasilzão. Hoje, segundona boa, segundona bonita pra um, segundona brava. Mas é uma segunda-feira, uma nova semana. Bora aproveitar essa benção, curtindo muito aqui junto com a nossa programação. A trilha sonora do seu dia a dia.
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0: posição.
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0: oitava colocada aqui no Top 10. Paula Fernandes, Amar de Novo. Felipe Rodrigo, Dois Gomes, Péricles, Simplesmente Acontece. Com participação da Ana Castela na posição de número 10. A gente volta já já com mais posições aqui no nosso Paredão da Música.
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6: 6:20.
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4: 6:22.
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0: Opa! Tô de volta. E aí, como é que você passou o final de semana, hein? Como é que foi? Tá tudo bem? Renovou as energias, a bateria? Tá prontinho, prontinha pra uma nova semana? Obrigadão aí pelo seu carinho, viu? Pela sua audiência. E a você que tá aí junto com a gente mais uma vez, prontinho, prontinha, pra curtir o que há de melhor na nossa programação e o que há de melhor tocando em todo o Brasilzão. Hoje, segundona boa, segundona bonita pra um, segundona brava. Mas é uma segunda-feira, uma nova semana. Bora aproveitar essa benção, curtindo muito aqui junto com a nossa programação. A trilha sonora do seu dia a dia.
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0: posição.
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0: oitava colocada aqui no Top 10. Paula Fernandes, Amar de Novo. Felipe Rodrigo, Dois Gomes, Péricles, Simplesmente Acontece. Com participação da Ana Castela na posição de número 10. A gente volta já já com mais posições aqui no nosso Paredão da Música.
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7: 6:36.
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5: 6:40.
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2: Estamos de volta com o Top 10 e as mais pedidas dessa segunda-feira. Bora pra terceira posição, Ana Castela. Olha onde eu tô.
7: Terceira posição.

0: posição.
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0: Cadeira cativa, Zé Neto Cristiano, posição de número 2.
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0: Pedido de socorro, Gustavo Mioto, primeira posição, fechando o top 10. Obrigadão pelo carinho, pela companhia de todo mundo. A nossa playlist fica por aqui, mas eu volto com você, hein? Amanhã, trazendo as mais pra gente ouvir, curtir e cantar juntinhas.
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8: 6:50.
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1: Agradecer a você por estar conosco, nos dando o carinho da audiência e da participação. Hoje, 10º dia, missa presidida pelo Monsenhor Osmar. Agradecendo a audiência dos nossos queridos radio-ouvintes. Agradecendo a movimentação já daqueles que estão conosco nesta noite de quarta-feira. Hoje, quarta-feira, dia 10 de junho, estamos ao longo destes dias levando aos lares de todos vocês as celebrações da Matriz de Santo Antônio. Lembrando a todos que, em cumprimento à lei geral e à lei canônica, a lei geral de proteção de dados, nossa paróquia informa que nossas celebrações poderão ser fotografadas, transmitidas ao vivo através dos canais digitais de nossa paróquia e de nossa arquidiocese. Lei 13.709, de 14 de agosto de 2018. Deixando aqui um abraço à nossa amiga Elizabeth Flausino, ao nosso amigo Alexandre, à sua família, lá no alto do Nossa Senhora Aparecida, à dona Sônia, à dona Eva, ao nosso amigo Alves Foto Drone, também que nos acompanha através das ondas da Rádio Libertas. O nosso abraço, o nosso carinho. Aqueles que estão através das redes sociais nos acompanhando, o nosso amigo Cleiton, também o nosso amigo Rogério, lá do Guarani, que está através das ondas da Rádio Libertas nos acompanhando. O nosso abraço, o nosso carinho, que Deus abençoe a você, a toda a sua família e a todos que estão através das ondas da Rádio Libertas e também através das redes sociais da nossa querida paróquia de Santo Antônio de Barbacena. Aguardando o início da celebração desta noite de quarta-feira, hoje 10º dia da trezena em honra a Santo Antônio.
2: 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Intenções da Santa Missa. Pelo aniversário de Paulinho, Helena Oliveira Goulart. Pela saúde de Carlos Roberto de Souza, em 7º dia de José Francisco dos Santos, e pelas almas de Felipe Correia Vale, José Geraldo Nézio, Luiz de Souza. Diante de falsos profetas, o profeta Elias testemunha e mostra quem é o verdadeiro Deus. O verdadeiro Deus está presente entre nós. Iniciemos a nossa celebração cantando.

0: Seja louvado nosso Senhor Jesus Cristo. Irmãos e irmãs, sejam todos bem-vindos a esta celebração com um coração cheio de esperança, de bondade e ternura para abraçar na vida o coração de Deus e a sua palavra. Iniciemos em nome do Pai e do Filho e do Espírito Santo. O Deus da esperança que nos cumula de toda alegria e paz em nossa fé, pela ação do Espírito Santo, esteja convosco.
1: Seja Deus que nos reuniu no amor de Cristo.
0: O Senhor Jesus que nos convida à mesa da palavra, também nos chama à conversão. Examinemos, pois, nossa consciência para celebrarmos dignamente os santos mistérios.

0: Deus Todo-Poderoso, tenha compaixão de nós, perdoe nossos pecados e nos conduza à vida eterna.
1: Amém.

0: 오후 내 뭐. Ó Deus, que fizestes crescer vossa igreja pelo zelo ardente e dedicação apostólica de Santo Antônio, concedei-lhe por sua intercessão progredir sempre mais na fé e na santidade. Por nosso Senhor Jesus Cristo, vosso Filho, que é Deus, e convosco vive e reina na unidade do Espírito Santo por todos os séculos dos séculos.
1: Amém.
0: Amém.

0: Leitura do primeiro livro dos Reis. Naqueles dias, Acabe convocou todos os filhos de Israel e reuniu os profetas de Baal no Monte Carmelo. Então Elias, aproximando-se de todo o povo, disse: Até quando andareis mancando com os dois pés? Se o Senhor é o verdadeiro Deus, segui-o, mas se é Baal, segui a ele. O povo não respondeu uma palavra. Então Elias disse ao povo: Eu sou o único profeta do Senhor que resta, ao passo que os profetas de Baal são 450. Deem-nos dois novilhos, que eles escolham um novilho, e depois de cortá-los em pedaço, coloquem-nos sobre a lenha, mas sem pôr fogo por baixo. Eu prepararei depois o outro novilho e o colocarei sobre a lenha e tampouco lhe porei fogo. Em seguida, invocareis o nome de vosso Deus e eu invocarei o nome do Senhor. O Deus que ouvir enviando fogo, este é o Deus verdadeiro. Todo o povo respondeu dizendo: Ótima proposição. Elias disse então aos profetas de Baal: Escolhei vós um novilho e começais, pois sois maioria, e invocai o nome de vosso Deus, mas não lhe ponhais fogo. Eles tomaram o novilho que lhes foi dado e prepararam-no, e invocaram o nome de Baal desde a manhã até o meio-dia, dizendo: Baal, ouve-nos. Mas não se ouvia voz alguma e ninguém que respondesse. E dançavam ao redor do altar que tinham levantado. Ao meio-dia, Elias zombou deles, dizendo: Gritai mais alto, pois sendo um Deus, tem suas ocupações. Porventura, ausentou-se ou está de viagem, ou talvez esteja dormindo e é preciso que o acordem. Então eles gritaram ainda mais forte e retalhavam-se, segundo o seu costume, com espadas e lanças até o sangue escorrer. Passando o meio-dia, entraram em transe até a hora do sacrifício vespertino. Mas não se ouviu voz nenhuma, nem resposta, nem sinal de atenção. Então Elias disse a todo o povo: Aproximai-vos de mim. Todo o povo veio para perto dele, e ele refez o altar do Senhor que tinha sido demolido. Tomou 12 pedras, segundo o número das 12 tribos dos filhos de Jacó, a quem Deus tinha dito: Teu nome será Israel. E edificou com as pedras um altar ao nome do Senhor. Fez em redor do altar um rego capaz de conter 2 medidas de sementes. Empilhou a lenha, esquartejou o novilho e colocou-o sobre a lenha e disse: Enchei 4 talhas de água e derramai-a sobre o holocausto e sobre a lenha. Depois disse outra vez. E eles assim fizeram uma segunda vez e acrescentou ainda uma terceira vez, e assim foi feito. A água correu em volta do altar, e o rego ficou completamente cheio. Chegada a hora do sacrifício, o profeta Elias aproximou-se e disse: Senhor Deus de Abraão, de Isaac e de Israel, mostra hoje que tu és Deus em Israel e que eu sou teu servo e que é por ordem tua que fiz essas coisas. Ouve-me, Senhor, ouve-me para que este povo reconheça que tu, Senhor, és Deus e que és tu que converte os seus corações. Então caiu o fogo do Senhor que devorou o holocausto, a lenha, as pedras e a poeira, e secou a água que estava no rego. Vendo isto, o povo todo prostrou-se com o rosto em terra, exclamando: É o Senhor que é Deus! É o Senhor que é Deus! Palavra do Senhor.
1: Amém. graças a Deus.

0: Nós estamos ao vivo da Matriz de Santo Antônio, levando até os senhores o 10º dia da nossa trezena.
1: Naquele tempo, disse Jesus aos seus discípulos: não penseis que vim abolir a lei e os profetas. Não vim para abolir, mas para dar-lhes pleno cumprimento. Em verdade, eu vos digo: antes que o céu e a terra deixem de existir, nenhuma só letra ou vírgula serão tiradas da lei, sem que tudo se cumpra. Portanto, quem desobedecer a um só destes mandamentos, por menor que seja, e ensinar os outros a fazerem o mesmo, será considerado o menor no reino dos céus. Porém, quem os praticar e ensinar, será considerado grande no reino dos céus.

Amados e amadas de Deus, queridos internautas que nos assistem e nos acompanham pelas redes sociais de nossa paróquia, prezados ouvintes da Rádio Libertas de Ressaquinha, receba mais uma vez o nosso abraço carinhoso neste dia em que mais uma vez nós celebramos o nosso padroeiro Santo Antônio. Que o coração de cada um esteja bem preparado, aberto para acolher a mensagem do Senhor que vem até nós para nos renovar, vem até nós para nos transformar, porque todos nós que acolhemos a palavra de Deus e queremos viver uma vida de paz, nós encontramos na sua palavra a coragem, o discernimento e a verdade. Portanto, a liturgia que nós estamos celebrando hoje, nós podemos dizer que ela nos convida à coragem. Coragem de profeta, coragem de missionário, coragem de cristão, que é capaz de viver a sua vida sempre levando consigo o desejo de renovação. Por isso, a primeira leitura que nós acabamos de ouvir, nos mostra exatamente a coragem do profeta Elias diante do povo e dos profetas de Baal. Demonstra o seu amor pelo verdadeiro Deus. Então, quando também nós demonstramos o nosso amor ao verdadeiro Deus, nós nos tornamos fortes, corajosos, destemidos para enfrentar os desafios da missão, os desafios de ser cristão. E nos colocamos dianteiramente para levar conosco este grande desejo de ver o nosso Deus conhecido e amado. Ele não teve medo, porque acreditou e tinha certeza que o verdadeiro Deus estava com ele. Se nós temos a certeza de que Deus está conosco, por que temer? Por que termos medo? Não. Se Deus está conosco, não há necessário ter medo, porque nós estamos protegidos, porque Ele mesmo garantiu a sua presença no meio de nós. Então Elias lutou contra os falsos deuses que eram adorados e venerados em sua época. Também hoje não é diferente. Nós encontramos muitos falsos deuses que são adorados, o prazer, o poder, o ter. Então tudo isso muitas vezes nos tira do caminho do Senhor. E nós precisamos lembrar que o único Deus que nós devemos adorar é o Deus de Isaac, de Abraão, de Jacó. É esse Deus é que nós devemos, então, colocar na nossa vida para ser adorado, amado, vivenciado, para que assim a gente viva intensamente a nossa vida. Então, por isso, nós devemos lutar. Hoje nossa sociedade está recheada de falsos deuses. Precisamos de homens e mulheres com a coragem profética de Elias para exatamente proclamar que Deus é o Senhor. Então surge uma pergunta para cada um de nós. Onde quer que a gente esteja, nós temos coragem de assumir a nossa identidade, o nosso ser cristão? Quando ouvimos alguém criticar ou então falar mal da nossa igreja, será que nós temos esta coragem de defendê-la ou nós contribuímos para que ela seja mais
perseguida, prejudicada. Então, não, esta não é a função do cristão. Não é um cristão corajoso, é um cristão amolecido e sem coragem. E por isso, nós precisamos estar atentos a isso. Quanta falta de coragem profética em nós cristãos. Muitas vezes nós não assumimos esta nossa coragem. Lembrando que nós não estamos sozinhos na missão. Os desafios estão aí, presente na nossa vida. O mundo inteiro está distorcido. Há muito barulho, mas pouca esperança. E nós não podemos perder a esperança no Deus que se faz presente na nossa vida. E nós não podemos perder também a esperança e ter a certeza de que a missão profética do profeta Elias também nos ajuda, nos fortalece, nos enriquece. Damos espaço para a proliferação de falsos deuses. E nós não podemos deixar que estas coisas aconteçam. Por isso Jesus, para que isto não acontecesse, ele chamou os discípulos para estar ao seu lado, para segui-lo, para anunciar a verdade, para cumprir a sua missão, para continuar a sua missão. Assim também hoje somos nós os chamados para esta realidade. Portanto, no evangelho de hoje, nós encontramos Jesus nos ensina que o ensinamento de quem pratica os mandamentos do Senhor será grande no reino dos céus. Então nós somos chamados a viver os mandamentos nos transforma, os mandamentos renovam a nossa vida, fortalece a nossa fé. E quando nós vivenciamos principalmente o mandamento do amor, nós iremos vivenciar todos os outros, porque todos eles estão interligados. Amar a Deus sobre todas as coisas e ao próximo como a nós mesmos. Se nós nos amamos, não é egoísmo. Se nós gostamos de nós, não é egoísmo. Por quê? Porque nós precisamos nos amar, gostar de nós para amar o outro e gostar do outro que está ao nosso lado. Deixar de lado aquelas picuinhas que muitas vezes podem ser prejudicial à nossa vida de fé. Então é necessário que nós nos coloquemos diante de Deus para que Ele então nos oriente, porque assim nós também seremos grandes no reino dos céus. Para cumprir os mandamentos de Cristo é necessário testemunhar com ações a fé. Professamos com palavras, então Jesus nos alerta, alerta os que pensam que seu ensinamento rompe definitivamente com a antiga aliança e os ensinamentos dos profetas, mostrando que tudo o que ele pretende é fazer com que a lei de Deus seja cumprida. Então não podemos fugir a esta realidade. A lei de Deus precisa ser cumprida na vida de cada um de nós. E se nós tentarmos fazer com que a lei de Deus seja cumprida em nossa vida, com certeza nós estaremos fazendo alguém feliz. Nós estamos contribuindo para o reino expandir, para o reino crescer. Principalmente quando nós participamos da Eucaristia, na escuta ativa da palavra de Deus, na celebração ativa e consciente da nossa Eucaristia, na comunhão que nós recebemos. Portanto, a lei não estava sendo cumprida, e sim a prática de atos vazios em nome da lei, que se esvaziavam tranquilamente. Então a proposta de Jesus é restaurar a lei naquilo que, que ela tem de essencial para a vida e fazê-la valer de fato. É a missão do cristão fazer valer a lei de Deus em nossa caminhada. Não podemos ter medo da verdade. A verdade liberta, a verdade salva. E se nós tivermos medo, nós estamos como o quê? Perdendo a nossa identidade cristã por medo de viver a fé, por medo de abraçar os ensinamentos do Senhor.
Portanto, meus caros irmãos e irmãs, sua proposta consiste em buscar na lei a justiça e a misericórdia. Se ele é misericordioso, ele quer usar de misericórdia conosco. Todas as vezes que nós o buscamos, que reconhecemos a nossa fragilidade, ele nos abraça, ele nos acolhe, ele nos espera para que nós possamos, então, encontrar dele a misericórdia que restabelece de novo a nossa amizade com ele, perdida pelo pecado. E ele está sempre de braços abertos para esta realidade, esperando que nós iremos até ele, para assim podermos ficar atentos aos seus ensinamentos. Então, meus caros irmãos e irmãs, nós não podemos esquecer da prática de minúcias que mais escravizam as pessoas do que as libertam para a vida. Há muita coisa que nos escraviza, o pecado é um deles, e nós não podemos viver intensamente escravizados pelo pecado. O Senhor veio justamente para nos libertar, nos dar a força para vencermos a nossa caminhada. Servir a Deus não é fazer barganhas, nem com ele, nem com o próximo, e sim empenhar-se para que os seus ensinamentos sejam vividos, de forma que todos sejam beneficiados por ele. É assim é que o Senhor espera de cada um de nós. A Eucaristia é o sacramento onde Jesus se faz pão e vinho para ser o nosso alimento espiritual. É a fonte de vida eterna. Então, quando nós comungamos, nós devemos vivenciar, sentir, preparar para podermos sentir tudo isso em nossa vida acontecer. Em cada celebração eucarística, estreitam ainda mais os laços da nova e eterna aliança de Deus com o homem e o homem com Deus. Isso é importante a gente sentir, esta relação nossa com Deus. É preciso que Deus esteja em nós para que nós estejamos nele. Se nós trancamos o coração, fechamos o coração, nós impedimos que as maravilhas dele venham operar em nós, transformar a nossa vida. A Eucaristia exige uma vida de amor, uma vida liberta do pecado. Por isso, Santo Antônio nos ensina que o amor a Deus é prova, se prova pelo amor ao próximo. Ele nos garante isso e ele quer que tudo isso aconteça na vida de cada um de nós. Portanto, meus caros irmãos e irmãs, estão infelizmente ligados quem se alimenta da Eucaristia. A nosso alimento espiritual, a Eucaristia nos fortalece na vida, alimenta a nossa caminhada, alimenta o nosso amor. Por isso nós colocamos mais uma vez no trezenário de Santo Antônio este ano: Cristo nos deu o pão da vida e Santo Antônio nos deu o pão da caridade. Este pão da caridade que é distribuído pela palavra de Deus, que é distribuído pelo nosso gesto de amor. Há muita coisa que nós precisamos distribuir: esperança, dignidade, solidariedade, conforto, escuta. É o pão da escuta que hoje falta em muitos de nós, o pão da caridade que falta em nossa vida. E se nós formos fazer um levantamento de tantas coisas boas que nós podemos fazer para ajudar o irmão, eu tenho certeza que nós iremos sair do trezenário de Santo Antônio motivados para viver tudo isso que é possível garantir a nossa caminhada, através não só da palavra de Deus, mas da Eucaristia. Que a Eucaristia nos fortaleça na missão. O cristão precisa sentir fortalecidos na missão. Mas se não tivermos a Eucaristia como um dom de Deus em nós, porque Cristo é o dom do Pai, e sendo ele o dom do Pai, ele nos fortalece, ele nos enriquece, ele nos dá
lições especiais para vencermos as dificuldades, as atrocidades da vida. Que a busca desenfreada do poder e status social não seja mais forte do que a solidariedade fraterna. É justamente isso, caros irmãos e irmãs, que nós precisamos vivenciar. Que seja a celebração de hoje uma oportunidade para uma revisão de vida no nosso dia a dia. Perguntar a nós mesmos: a Eucaristia tem me dado a oportunidade de ser luz para o meu irmão, de ajudar o meu irmão a vencer, de ajudá-lo a crescer? Se não tiver, não tenham medo, não se assustam, mas ergam-se com coragem. Ergam-se com bondade, com amor, e seja solidário. Abra o seu ouvido para escutar aquele que tem a lhe falar alguma coisa. Abra o seu coração para poder ver e sentir o sofrimento do irmão. Tudo isso, meus caros, é fazer com que o amor de Deus aconteça em nossa vida. Portanto, hoje, nesta celebração de hoje, vamos então nos colocarmos diante da presença de Deus para que Ele nos dê firmeza, para que não sejamos assim alguém que venha buscar apenas o prazer, o poder e o ter, mas que nós possamos buscar sim prazer no amor de Deus, poder no amor de Deus, que nos ensina a sermos humildes e a viver a nossa vida sempre vivendo a solidariedade fraterna. Que Santo Antônio nos ajude, que o nosso Senhor sacramentado nos dê firmeza para construirmos cada vez mais em nós o desempenho para trabalhar junto àqueles que necessitam do amor, do perdão e da graça. Assim seja. Amém. Antes de fazer a nossa oração, como eu disse que Jesus é o dom do Pai, tem um canto que todo mundo conhece que nos diz exatamente isso. Ele é assim: Cristo é o dom do Pai. Conhecem? Nunca viram? Quem sabe? Vamos cantar, quem sabe? Vamos ver.

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1: Temos nossa súplica, rogando, Senhor, em vossa misericórdia, livrai-nos do mal.
2: Senhor, em vossa misericórdia, livrai-nos do mal. Não permitais que falsas doutrinas, disfarçadas em virtudes, ofusquem a beleza e o valor da fé cristã. Roguemos. Senhor, em nossa misericórdia, livrai-nos do mal. Não permitais que a busca desenfreada pelo poder e status social seja mais forte que a solidariedade fraterna. Roguemos.
0: Senhor, em vossa misericórdia, livrai-nos do mal.
2: Não permitais que o comodismo nos leve a viver uma fé descomprometida convosco e com os necessitados. Roguemos.
0: Senhor, em vossa misericórdia,
1: livrai-nos do mal.
2: Pelos leigos de nossa comunidade, para que sintam alegria em servir a Deus com boa vontade, roguemos.
1: Senhor, em vossa misericórdia, livrai-nos do mal.
2: Pelas comunidades de nossa paróquia que ajudaram a abrilhantar a festa de nosso padroeiro, roguemos. Senhor, em vossa misericórdia, livrai-nos do mal.
1: Senhor Deus bondoso, ajudai-nos a ser profetas da coragem, como foi o profeta Elias, e atendei às súplicas que brotam dos nossos corações, vós que viveis e reinais para sempre.
3: Amém.
1: E vamos apresentar a Deus as nossas oferendas.

0: irmãos e irmãs, para que o meu e o vosso sacrifício seja aceito por Deus Pai Todo-Poderoso.
1: Receba, Senhor, por tuas mãos
2: esse sacrifício, para a glória do seu nome, para o nosso bem de toda a Santa Igreja.
0: Senhor, atendei benigno as nossas súplicas e livrai-nos de toda a culpa, que, por vossa graça purificadora, sejamos perdoados pelos mistérios que celebramos. Por Cristo nosso Senhor.

Senhor Pai Santo, Deus Eterno e Todo-Poderoso, por Cristo Senhor nosso, pelo testemunho admirável dos vossos santos e santas, sempre fecundais com novo vigor a vossa Igreja e nos dais provas evidentes do vosso amor, para levar à plenitude o mistério da salvação. A exemplo dos santos, nos estimula. A sua intercessão constantemente nos ajuda. Por isso também nós, Senhor, com todos os anjos e santos, jubilosos os louvamos, cantando a uma só voz.

0: Na verdade, vós sois santo, ó Deus do universo, e tudo o que criastes proclama o vosso louvor. Porque por Jesus Cristo, vosso Filho e Senhor nosso, e pela força do Espírito Santo, dais vida e santidade a todas as coisas, e não cessar de reunir para vós um povo que vos ofereça em toda parte, do nascer ao pôr do sol, um sacrifício perfeito. Por isso nós vos suplicamos, santificai pelo Espírito Santo as oferendas que vos apresentamos para serem consagradas, a fim de que se tornem o corpo e o sangue de vosso Filho, nosso Senhor Jesus Cristo, que nos mandou celebrar estes mistérios.
1: Enviai o vosso Espírito Santo.
0: Na noite em que ia ser entregue, Jesus tomou o pão, pronunciou a bênção de ação de graças, partiu e o deu a seus discípulos, dizendo: tomai todos e comei, isto é o meu corpo que será entregue por vós.

Do mesmo modo, no fim da ceia, ele tomou o cálice em suas mãos, pronunciou a bênção de ação de graças e o deu a seus discípulos, dizendo: tomai todos e bebei. Este é o cálice do meu sangue, o sangue da nova e eterna aliança, que será derramado por vós e por todos para a remissão dos pecados. Fazei isto em memória de mim.

0: Mistério da fé para a salvação do mundo.
1: Salvador do mundo, salvai-nos. Vós que nos libertastes pela cruz e ressurreição.

0: Pai, o memorial da paixão redentora do vosso Filho, da sua gloriosa ressurreição e ascensão ao céu. E enquanto esperamos sua nova vinda, nós vos oferecemos em ação de graças este sacrifício vivo e santo.
1: Aceitai, ó Senhor,
2: a nossa oferta.
0: Olhai com bondade a oblação da vossa igreja e reconhecei nela o sacrifício que nos reconciliou convosco. Concedei que, alimentando-nos com o corpo e o sangue do vosso Filho, repletos do Espírito Santo, nos tornemos em Cristo um só corpo e um só Espírito.
2: O Espírito nos una num só corpo.
0: Que o mesmo Espírito faça de nós uma eterna oferenda, para alcançarmos a herança com os vossos eleitos, a Santíssima Virgem Maria, Mãe de Deus, São José, seu esposo, os vossos santos apóstolos e gloriosos mártires, Santo Antônio e todos os santos que não cessam de interceder por nós na vossa presença.
1: Fazei de nós uma perfeita oferenda.
0: Nós vos suplicamos, Senhor, que este sacrifício da nossa reconciliação estenda a paz e a salvação ao mundo inteiro. Confirmai na fé e na caridade a vossa Igreja, que caminha neste mundo, com o vosso servo, o Papa Leão, e o nosso bispo.

0: obedientes à palavra do Salvador e formados por seus divinos ensinamentos, ousamos dizer: Pai nosso,
1: que estás nos céus,
2: santificado seja o vosso nome, venha a nós o vosso reino, seja feita a vossa vontade, assim na terra como no céu. O pão nosso de cada dia nos dai hoje, perdoai as nossas ofensas, assim como nós perdoamos a quem nos tem ofendido. E não nos deixeis cair em tentação, mas livrai-nos do mal.
0: Livrai-nos de todos os males, ó Pai, dai-nos hoje a vossa paz. Ajudados pela vossa misericórdia, sejamos sempre livres do pecado e protegidos de todos os perigos, enquanto aguardamos a feliz esperança e a vinda do nosso Salvador, Jesus Cristo.
1: Vós é o reino, o poder e a glória para sempre.
0: Senhor Jesus Cristo, dissestes aos vossos apóstolos: eu vos deixo a paz, eu vos dou a minha paz. Não olheis os nossos pecados, mas a fé que anima a vossa igreja. Dai-lhes segundo o vosso desejo a paz e a unidade. Vós que sois Deus com o Pai e o Espírito Santo.
1: Amém.
0: A paz do Senhor esteja sempre convosco.
2: O amor de Cristo nos uniu. O poder de Deus que tirais pecados do mundo, tende piedade de nós. Cordeiro de Deus que tirais pecados do mundo, tende piedade de nós. Cordeiro de Deus que tirais pecados do mundo, dai-nos a paz. Nós estamos ao vivo da Matriz de Santo Antônio, levando o décimo dia da trezena em honra ao padroeiro desta comunidade. Um abraço a todos que nos acompanham através das ondas da Rádio Libertas FM 98,7 e também...
0: Eu sou o pão vivo que desceu do céu. Se alguém come deste pão, viverá eternamente. Eis o Cordeiro de Deus que tira o pecado do mundo.
1: Senhor, eu não sou digna de que entreis em minha morada, mas dizei uma palavra e serei salva.
2: Momento da Sagrada Comunhão. Quero deixar aqui registrado um abraço especial ao nosso amigo Felipe Albuquerque, seu papai, o Zé Carlos, a Aparecida, o Bruno e a todos aqueles que nos acompanham através da 98.7 e também através das redes sociais da Paróquia de Santo Antônio. Deixar aqui um abraço também à nossa amiga Elizabeth Loski, a Sueli Guilarducci, ao Reinaldo Maciel e também a Imaculada Conceição, que nos acompanha lá do Alto da Penha. Também aqueles que estão sintonizados na 98, a Ângela, que está também na Matriz de Santo Antônio nos acompanhando, a Fátima Boaventura, também a Sônia Bianchetti, que está nos acompanhando através das ondas amigas da 98.7 Rádio Libertas.

Lembrando a todos que nós estamos chegando ao décimo dia do nosso trezenário. Então, é o momento já de estarmos quase no ápice desta festa tão bonita aqui no Alto de Santo Antônio. Alto frio, mas cheio do calor humano, cheio das bênçãos de Deus. E é claro, nós estamos aqui com a Rádio Libertas FM, levando até os senhores os grandes acontecimentos desta paróquia querida de Santo Antônio. Quero deixar aqui registrado um abraço especial à nossa amiga Maria Auxiliadora. Ela nos está acompanhando lá da cidade de Nazareno, cidade boa, cidade hospitaleira. Um abraço a você, a toda a sua família, que Deus abençoe a você com muita saúde e paz. E também a Agapite, que está conosco aqui através das redes sociais e também das ondas da 98. Um abraço a todos e um abraço também, não poderia faltar, Aparecida, ali do Guarani, né? Ela que nos mandou aqui um registro junto com o Felipe, está nos acompanhando e, é claro, né, recebendo as bênçãos de Deus através da intercessão poderosa do nosso querido Santo Antônio.

0: e passa.
1: Eu também quero deixar aqui um registro aqui, feito pela nossa amiga Patrícia, que logo após a celebração, a gente conta com o movimento de barraquinhas aqui próximo ao Salão Paroquial de Santo Antônio. E hoje teremos aqui um show muito bacana com o nosso amigo Zezé Melodia, com forró, sertanejo, enfim, né? Um show para toda a família. Então você é nosso convidado a estar aqui, a nos ajudar, a contribuir com as nossas barraquinhas que são em prol das obras, né, da reforma, da troca do telhado aqui da nossa igreja matriz. Portanto, você é nosso convidado a se juntar a nós aqui ao lado da matriz de Santo Antônio no movimento das barraquinhas. Lembrando que nós estamos através da Rádio Libertas com apoio incondicional do nosso amigo Mauro Marçal. Esse amigo, esse irmão que nos dá um apoio muito grande todas as noites. A você, meu amigo, meu irmão, o nosso muito obrigado.

0: finalizado o momento da Sagrada Comunhão, estamos preparando para a oração da trezena desse décimo dia. Abraço especial a Tatiana Helena, ela que está conosco todas as noites, nos dando alegria da companhia nesta tão bonita trezena de Santo Antônio. Finalizada a Sagrada Comunhão, o celebrante administrador paroquial Monsenhor Osmar está já preparando para, dentro de alguns instantes, iniciar a oração da trezena do querido padroeiro Santo Antônio. E já convidando a todos para voltarmos a estar juntos amanhã, a partir das 19 horas, pontualmente, para assim darmos sequência a este trezenário em honra a Santo Antônio.
1: Oremos. Senhor nosso Deus, os sacramentos que recebemos alimentam em nós a mesma fé, transmitida pela pregação apostólica que Santo Antônio guardou com solicitude, por Cristo nosso Senhor.
2: Hoje haverá show do Zezé Melodia e Pedro Sérgio, depois da missa, na barraca da paróquia. Todos estão convidados. Convidamos os meninos de nossa paróquia para participarem dos ensaios do Desagravo ao Sagrado Coração de Jesus, um gesto de amor, fé e reparação. Os ensaios começam a partir do dia 15/6, às segundas, quartas e sextas-feiras. O horário é às 6 horas da noite. O início do Desagravo será dia 20 de junho de 2026, nas missas das 7 horas.
1: Agradeço a presença de todos na celebração de hoje, lembrando que nós estamos pensando no dia de Santo Antônio, aquelas pessoas que fazem a doação de pão, se puderem trazer na véspera os doadores, para que a gente possa fazer as sacolas para ficar melhor para distribuir. É um sentido de organização, para que ninguém fique sem o pão. Aqueles que já trazem o seu, não se preocupe, lá do seu lugar ele será também abençoado. Mas a gente pede essa colaboração, ver se a gente consegue organizar melhor a distribuição dos pãezinhos de Santo Antônio. Tá bom assim? E convido a vocês para ir lá na barraca, né? Tanto da paróquia, quanto também lá no centro de vivência, e aproveitar lá para distrair, ouvindo uma boa música. Quem quiser dar uma dançadinha, né? Não tem problema nenhum, não. Não faz, não é pecado, não, viu? Vamos então agora fazer a nossa oração a Santo Antônio. Intercedei por nós.

Grande Santo Antônio, Pai protetor, eis-me humildemente prostrado a vossos pés para pedir-vos intercedais por mim diante de nosso Senhor Jesus Cristo, para que ele se digne conceder por vosso intermédio a graça que desejo. Cada um faça o seu pedido. Se for da vontade de Deus, a qual me submeto inteiramente, peço, amável santo, pela firme confiança que tenho em Deus, a quem servistes fielmente, e pela confiança que deposito em Maria, a quem tanto honrastes, imploro-vos pelo amor desse doce Jesus menino que carregastes em vossos braços. Suplico-vos por todos os favores que ele vos concedeu neste mundo, pelos prodígios sem número que Deus operou e continua a operar diariamente por vossa intercessão. Peço, enfim, pela grande confiança que tenho em vossa proteção, assim seja. Amém. A nossa

sobre vós, por nosso Senhor Jesus Cristo, vosso Filho, na unidade do Espírito Santo. Vamos agora acolher a bênção com a relíquia de Santo Antônio. Mas antes nós vamos cantar: Santo Antônio, intercedei por nós, para incensarmos.

0: Antônio! Viva o nosso padroeiro! Rezemos uma Ave Maria pela paz e pelas vocações, pedindo a Nossa Senhora da Assunção que tenha piedade de nós. Ave Maria, cheia de graça, o Senhor é convosco. Bendita sois vós entre as mulheres. Bendito é o fruto do vosso ventre, Jesus. Santa Maria, Mãe de Deus, rogai por nós, pecadores, agora e na hora da nossa morte. Amém. Que o Senhor seja a nossa força, ide em paz e que o Senhor vos acompanhe.
1: Graças a Deus.

Bem, amigos, assim levamos até os senhores o décimo dia da trezena em honra ao nosso querido padroeiro Santo Antônio, prometendo voltar amanhã a partir das 19 horas, em definitivo, para você que nos acompanha através das ondas da 98,7 e também através das redes sociais. A todos que estiveram conosco, nosso muito obrigado. Fiquem todos com Deus, porque com Ele nós também estamos indo embora. Da matriz de Santo Antônio para a Rádio Libertas, repórter Alexandro Campos, eu volto ao estúdio com o companheiro Mauro Marçal. Amigo, é com você. Bom trabalho, boa noite, fique com Deus.

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1: 8:26.
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1: 8h31.
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10: Qual a maior injustiça que acontece no Natal? O peru que morre e a missa do galo.
11: Oiê, acabou de ouvir, risadinha.
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1: 8:36.

como é que tá o clima dessa semaninha? Ah, é, rapaz, ó, clima de Copa, clima de Dia dos Namorados, clima de São João. Eita, delícia! Eu amo esse mês de junho, porque é o mês também do meu aniversário, tá? Só pra constar aí no sistema. Agora tem o som do Gabi pra você. 17 ligações, vixe, Maria? Aham.

melhor que imaginei. Saudade é uma ova. Vixe, mãe. Essas irmãs aqui são do Peru, hein, bebê? É, Maiara e Maraísa cantou por aqui. Cara, do Peru, esse ditado é da minha avó, mano. Nossa, será que alguém usa isso ainda, produção? É do Peru? O que significa é do Peru? Eu sei lá.

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4: 8h50.
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0: 8h54.
1: Tô contigo nesse clima gostosinho aqui, bebê, nesse encontro. Rasta pra cima que tem muito mais música, embalando aí a sua segunda-feira aqui no nosso Vibe Total.
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1: Convidado não convida. Vai lá, Humberto e Ronaldo.

tarde por aqui, clichê dos amores. Toma! Nossa, a hitzeira top, hein? Falando em hitzeira, já tem um som do Darlan por aqui, tem Luiz Henrique Léo, tem Marshmello. Tá sensacional. Então não perde, continua aqui, ó, de rádio, ligado com a gente, conectado aqui no Vibe.